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3: E aí, vacilão? É os KF no beat.

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0: Valdozão. Que honra demais poder estar aqui, viu?
1: Você tá doido.
0: Obrigado, gente. Obrigado.
2: 9:57.

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0: Gustavo Lima, meu amigo. Tudo bem?
1: Obrigado, amor.
0: Que honra ter você.
1: Que alegria estar com você, querido.
0: 50 anos de carreira.
1: 50 anos de carreira.
0: Mais hoje você, viu, obrigado.
1: Não é pra qualquer um, não. Eu espero que um dia eu possa fazer pelo menos a metade disso, irmão.
0: Parabéns. Esteja lá com você.
1: Deus abençoe. Muita uma salva de palmas. Amado Batista, o nome dele. Amado, Deus te abençoe.
0: Paz, meu amigo Gustavo Lima. Obrigado. 10 e 11.

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10 e 18.

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3: Nossa amiga, você tava bebaça, hein? Louca, louca da vida. O problema foi a azeitona, gente. Para de
4: mulher, você tava doida demais.
3: O problema foi o Thiago. Sabe o que foi? Eu bebi, eu peguei o Thiago.
4: Nossa, tava
3: super
4: pirada.
3: Tava querendo o Thiago. Aí quando eu fui ver, olha, ai, isso é péssimo, aquele menino. Putz, grila, sério.
4: Nossa, foi horrível.

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1: Obrigado, meus amores.
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0: 11:09.
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1: cara, que moda sensacional.

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1: 11:24. 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
2: 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Valorize seu pai e sua mãe. Você não tem ideia do que eles são capazes.

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0: 11:47.
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11:53.

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0: 1:16.
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2: 1:41.

0: Bueno, oi. Eu sempre gosto de dar uma lembrada no público o amor que temos pela nossa terra. Escolhemos a nossa terra de origem porque queremos levar esse sorriso bonito, queremos levar essa alegria junto com o Genigênio para o Brasil e para o mundo. Sou um peão diferente da galera do rodeio. Eu só ando assim traiado porque gosto deste meio. Só basta fechar a porta que eu já estou montado. Sou peão, mas eu só monto em bicho que pula deitado. Tem algumas coisas na nossa carreira, algumas coisas que marcou. Há 30 e poucos anos, você jovem, você que ainda não conhece algumas músicas do começo do Genigênio, de 70, 80. Isso é uma prova para vocês verem que não é preciso ser jovem, ser bonito para conquistar o tempo. Quer ver? Eu também, mas estou na moda. Tô com medo que nem solta. De novo. Mas eu sou feio, mas tô na moda. Eu tô com medo e nem sei. Duas guarandas que nós vamos cantar aqui agora. Depois nós voltamos com as músicas quentes e tal. Mas eu gostaria de vocês, o apaixonado, o casal. Eu tenho que perder o namorado, né, gente?
1: 1:58.

0: Muito obrigado.
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4: 2:24.

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2: 2:41.

0: 2:49.
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0: Valeu, meninos. Que Deus continue abençoando sempre esse caboclo maravilhoso, tá? Prazer enorme estar com
1: vocês. As melhores músicas tocam aqui.

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contar um segredo pra vocês. Existem duas maneiras de um homem amar verdadeiramente uma mulher. A primeira é quando ele se torna o melhor amigo dela e depois se apaixona. Mas existe uma outra, que é quando ele se apaixona e depois aprende a ser o seu melhor amigo.

0: tempo abençoa vocês também, viu, gente? Tchau, tchau, valeu!
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5: E 19.

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1: Olá, olá, salve, salve, simpatia, boas vibrações pra você aí do outro lado do rádio. Tô chegando na sua sintonia, chegando com mais uma edição do nosso Clube da Viola, o clube que mais toca modão no seu rádio. Tem muita música boa, tem muito sucesso e claro que a sua companhia faz toda a diferença aqui no nosso Clube da Viola, tá? A partir de agora, já sabe, as melhores músicas sertanejas, as melhores modas de viola do Brasil, com muito lançamento e modas para você matar a saudade. Então vem comigo, que além de tudo isso, tem muita informação. Aumenta o volume aí, tá começando mais uma edição do Clube da Viola.
2: 5 e 1.

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0: 5:15.
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2: Estamos de volta. Clube da Viola no seu rádio. Tem música, tem sucesso, tem informação. Aumenta o volume aí.
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0: 5:25.
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0: 5:30.
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2: Estamos de volta com o Clube da Viola no seu radinho. Vem comigo agora, tá trazendo esse aqui que é...

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4: 5:44.
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0: 5:58.
1: Senhor, no silêncio deste dia que amanhece, venho pedir-te a paz, a sabedoria, a força. Quero olhar hoje o mundo com os olhos cheios de amor, ser paciente, compreensivo, manso e prudente, ver além das aparências teus filhos como tu mesmo os vês, e assim não ver senão o bem em cada um. Fecha meus ouvidos a toda calúnia, guarda minha língua de toda maldade. Que só de bênçãos se enche a minha vida, que eu seja tão bondoso e alegre, que todos quantos se achegarem a mim sintam a tua presença. Reveste-me de tua beleza, Senhor, e que no decurso deste dia eu te revele a todos.
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4: Estamos de volta, Clube da Viola, hora de música, hora de sucesso, hora de

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4: 6:14.
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6: Estamos de volta. Clube da Viola no seu rádio. Tem música, tem sucesso, tem informação. Aumenta o volume aí.
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6: 6:31.
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7: Clube da Viola tá de volta. E aí, quem tava esperando pra ouvir mais modão? Quem tava esperando pra ouvir mais sucesso?

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6: De volta com o Clube da Viola. Hora da última sequência musical do programa de hoje. E a gente

0: Fechando aqui o nosso Clube da Viola de hoje, agradecendo carinho, audiência e paciência. Grande abraço aqui do Rodrigo Souza. Até o próximo programa, se Deus quiser. Tchau, tchau, até lá.
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5: Cidade, 6:57. Bom dia. E aí, gente, como é que vocês estão, hein? Tudo certo por aí? Por aqui tudo ótimo também, começando mais uma semaninha na graça de Deus com o nosso Conexão Cidade, tomando conta, né? Mais uma manhã, hoje dia 17/8/2026. Faltando 3 minutinhos para 7 da manhã, hoje a gente tá adiantado, viu? Para trazer para você a melhor programação, o melhor conteúdo. O WhatsApp já tá disponível para você pedir aquela música, dedicar para alguém, começar bem o dia. Manda aqui no zap pelo 34996330983. Oblíquo fixo 3281-5800. É Conexão Cidade, é Lucas Araújo. É segunda-feira, menino. Por aqui já tem bom dia chegando. Alô, Vilmar Botafoguense. Abraçou, meu irmão. A Camila também. Maria Aparecida, família Rodrigues. Sebastião Randron já tá ouvindo aqui também. Meu amigo Pico.

0: Pico Tânia. Tá sempre ouvindo a gente. Fala comigo, Pico.
1: Ô, Lucas Araújo, bom dia, bom dia.
0: Como é que
1: tá? Não, tá, nós tá bom. E aí? Hoje é segunda, né?
0: Eu
1: já trazei, né? Você manda aí um gino-gino pra nós, manda com um par de agriço.
0: Ô, rapaz. Tchau, obrigado. Atrasou não, Pico, tá na hora, viu? Você madrugou junto comigo, né? Chegou, foi na hora, exata. Bora que bora, então, tá aberto nosso Conexão Cidade, conectando você com as melhores e maiores músicas.
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4: Cidade, 7h18. Bom dia, gente. O pessoal tá chegando por aqui, tá mandando aquele bom dia aconchegante. Começando a semana com alto astral lá em cima, hein? Alô, Wanda. Bom dia, Wandinha. Oi, Lucas. Bom dia. Tô ouvindo seu programa, viu? Gostaria de ouvir uma do Gustavo Lima. Sua escolha. Deus te abençoe, você e sua família. Amém. Obrigado, viu? Obrigado, gente. Amo quando vem essas mensagens aí pra mim, tá? Agradecido. Abraço aí pra Adriângela também, tá ouvindo a gente, tá pedindo moda.
5: Bom dia, amigo.
4: Dia!
5: Tudo bem, graças a Deus? Gostaria que você tocasse com qualquer música do Mirosmar.
4: Mirosmar. Já vamos começar assim, Adriângela? Você tá doido, rapaz? Ainda é segunda, viu, Adriângela? As quartas, quintas e sextas vai demorar um pouquinho, tá? Mas já que você pediu, a gente toca pra você, tá bom? Mandar um abraço também lá pra LVM Construções. Que isso, hein, Valmirão? Eita, rapaz, tá ficando lá nos Stators agora? Tá modernizando, rapaz, que maravilha, ó. Lucas, olha a LVM Construções rompendo barreiras e destravando novas fronteiras, iniciando uma nova parceria em Uberlândia. 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Que isso, rapaz, que maravilha, Valmirão. Abração aí pra toda a equipe da LVM Construções, que Deus continue abençoando vocês sempre. E que seja a primeira de muitas parcerias, viu? Não só em Uberlândia, mas em todas as cidades vizinhas, Araporã, Monte Alegre, Canápolis, Capinópolis, Centralina, onde é que a LVM tiver que tá, ela vai tá, viu? Tá profetizado, meu irmão, abraço pra vocês. A Berenice tá dando aquele bom dia também, mandou um áudiozinho, daqui a pouquinho vamos ouvir. Meu amigo João Vitor, lá na Fazenda Joinha. Alô, João, tamo junto, hein? Ó, toca giniginha, toalha branca. Oferece pra moçada aqui na hora, João. Obrigado aí pelo carinho, viu? Um abração pra você. O Pico e a Tânia já tá mandando aquele bom dia também, tá na sintonia. Começando a semana. Vamos de Zezé de Camargo e Luciano, então, pra você, na sequência da 98. Afinal, aqui você pede, a gente toca, sempre tem o seu melhor pedido chegando pra você. E a gente vai mandar essa aqui, ó, que é linda demais.
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0: Bom dia, Lucas. Como que foi seu fim de semana? Espero que esteja sido com a graça de Deus.
1: Opa!
0: E de todas as famílias.
1: Amém.
0: Eu gostaria de oferecer uma música para o meu irmão Taylor, que tá lá no Brilhante.
1: Que isso!
0: Mandar um abração para ele, falar para ele que eu amo ele muito.
1: Na hora!
0: E oferecer uma música para ele com o Eduardo Costa. Ô Lucas, a música é no fundo da grota. Eu errei o nome da música, desculpa aí, viu?
1: Que isso, Berenice? Tá valendo, o que vale a intenção. Obrigado, viu? Eu ia tocar uma dele aqui que fala de serra, viu? Nem imaginei que seria no fundo da grota, não. Mas que bom que deu certo, você mandou a tempo aqui, viu? Abração aí pro meu parceiro Taylor. Berenice, é o da refrigeração? Tá lá no Brilhantão agora? Que maravilha, hein, Taylor? Tamo junto aí, abraço aí pra galerinha do Brilhante, tá ouvindo a gente. Galerinha do Bálsamo também, que tá sempre ouvindo. Barra Grande, tá ligadinho, né, Lia? Abração também pras fazendas aí, tá sempre ouvindo. Anne Kelly, lá na Fazenda Santa Teresa, a mulher das paisagens. Fernandão, tá ouvindo também. A galerinha lá na Goiásão, rapaz. Azarias, Fazenda Panamá, lá no Goiásão, tá ouvindo a cidade. Leonardo e Luzia, a Fazenda Inhame. Meu parceiro Luiz Henrique do Barreiro também tá ligadinho. Boca Rancho Alegria. João Batista, Fazenda das Flores, município de Araguari, tá ouvindo também. Pessoal do agro em geral, afinal o agro não para, né? Não, Rede Agro. Abração aí, meu parceiro Eros e Júnior Ragusone, tá sempre ouvindo a gente também, né, Eros? Bora começar mais uma semana, né, meu irmão? Na graça de Deus. 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Corre lá que eles estão te esperando, né, não, Betinho? Betinho aí, galerinha das oficinas mecânicas, tá ouvindo a gente? Já tá com o radinho ali, ó, na 98,3. Maravilha, hein, Betinho? Então bora ouvir moda, né? Afinal, quem sintoniza na 98 é porque quer ouvir moda na sintonia. Bora que bora. Eduardo Costa, do fundo da grota.

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De volta na cidade, 7:37. Estamos chegando para mais uma semana. Para você que tá ligadinho agora, tá chegando na 98. Obrigado pelo carinho, pela sua audiência. Tá aí no som do carro, tá no comércio local, para as donas de casa. Já começaram a lida aí para trazer um ambiente top para dentro de casa, né? Admiro muito, viu, gente? Um abraço aí para minha mamãezinha que tá me ouvindo também. Pessoal ouvindo aí nos bairros da cidade, Olaria, Jardim dos Lagos, Esplanada, Europa 1 e 2, Nova Esperança, Paineiras, Tiradentes, Morada Nova, Boa Vista, Bom Sucesso. Pessoal ligadinho lá no bairro Imperial, Esplanada, Planalto. É, a galerinha tá longe, hein? São Cristóvão, Primavera. Aonde mais, viu, gente? Me lembra aí, tá? Industrial tá ouvindo também. Se eu não falei seu bairro, você me puxa a orelha aqui agora, tá? É o momento, viu? É agora. Abraço também, Gracinha ali, pessoal ligadinho, ouvindo aí. Nas cidades vizinhas, né? Araporã, Monte Alegre, Capinópolis, Centralina, Canápolis, Araguari. Grande abraço.

0: Elizabeth chegando por aqui, dando aquele bom dia também. Alô, Lucas, bom dia, amanheceu o senhor conosco, está, aconteça o que acontecer, venha o que vier, o seu caminho é certo, seguro e prudente, de alguém que sabe aonde quer chegar e que nunca estará só. Amém, viu? Obrigado. Quero mandar abraço também aí pra Luzia, tá chegando. Alô, Luzia Helena, fala comigo, mulher, da onde é que você tá ouvindo a gente?
1: Ô, Lucas Araújo.
0: Opa! Dia! Firme!
1: Lucas, aqui é a Luzia da Fazenda Inhame.
0: Eita!
1: Manda um modão pra nós aí do Teodoro Sampaio. Quero oferecer pro meu esposo Leonardo, o meu sobrinho Henrique Siqueira.
0: Opa!
1: E pro Pandora. Pra todo mundo que estiver ouvindo a rádio aí, viu? Você tem um bom dia aí.
0: Bora, bora. Bom dia pra você também. Abração aí pro Leonardo, pro Henrique, toda a galera ouvindo a gente. Bora que bora. Teodoro Sampaio, aconteceu comigo.

cidade, 7h45, Guilherme Santiago e Eduardo Costa, do outro lado da cidade. Também tivemos Teodoro Sampaio, Aconteceu Comigo. 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
2: Cidade 7:49, chegando o Chitãozinho Chororó, brincar de ser feliz.

aqui é o Gilberto Fernandes. Só pedir uma música aí, qualquer uma, toca uma pra nós aí de Bruno Marrone. Ofereço minha esposa Giovana, meu filho João Pedro e meus amigos aqui na Vazante. Falou, amigão.

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Cidade, 8:02. Mandar um abração especial pra Anne Kelly, tá chegando por aqui, mandando aquele vamos que vamos, começando a semana, né, Anne Kelly? Obrigado pelo carinho, pela audiência, Fazenda Santa Teresa ouvindo a gente. Abração também lá pra Fazenda Cascavel, tá ouvindo. Só ligadinho aí no trecho, tá na rodovia ouvindo, né? Pessoal dos caminhões, transbordos, maquinários, motoristas de van, tá sempre ouvindo aí, levando a criançada pra escola, táxis também, River Táxi, Táxi do Lorival, Táxi União, Táxi Amigo, tá sempre ouvindo, galerinha do Pop Movie também, alô, sou Raimundo, tamo junto, hein? Obrigado pelo carinho, 8:03. Vamos de João Bosco e Gabriel, Migalhas. Na sequência tá chegando o Mark Mário pra Tailane, tá ouvindo a gente. Alô, Tailane, abraço pra você, viu? Taylor, parceiraço nosso, tá ligadinho? Ei, Taylor, sua irmã tá falando aqui que você agora é agricultor, rapaz. Tá no meio do campo aí, da natureza, maravilha, hein, cara? Melhor coisa que tem, viu? Meu sonho é um trem desse. Vender tudo que eu tenho e comprar uma terra. Aí que tá o problema. Eu acho que não dá nem um alqueiro, não, viu? Não dá nada. Não tem nada ainda. Daqui uns anos, viu, Telho? Daqui uns anos eu quero ser igual você, meu irmão. Vamos, João Bosco e Gabriel. Migalhas.

0: 8 e 9.
1: Bruno Rosa, Leite Romário.
2: Cerveja de socorro, meu amigo. Essa é pra sofrer, viu?

0: Bruno Rosa. 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

0: Cidade, 8:15, chegando Maiara Maraíza, Amado Batista, Princesa. Também tivemos o Bruno Rosa, Cleiton e Romário, Cerveja e Socorro. E Marco e Mário, sem você, João Bosco e Vinícius e Gabriel Migalha. Pra você que tá chegando, tá sintonizando na 98. Esse é o nosso Conexão Cidade, segundando por aqui.
1: Vocês maravilhosas, se orgulho com vocês, viu?
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Cidade, 8 horas 21, chegando Marcelinho de Lima e Panda, num gole só. Abraço pra Mara, Lu Álvaro, representante de Café Mais Sabor e Café Tupaciguara. Abraço, meu irmão.

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7: Cidade, 8 horas 34, chegando Rio Negro e Solimões e João Pedro e Cristiano. Abração pro Gilbertão lá na Vazante, tá ouvindo a gente. Pessoal ligadinho aí no trecho, na rodovia. Obrigado, hein?
8: Pra noite.

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Cidade, 8 horas 45 minutinhos. E agora eu vou dividir umas curiosidades com vocês, hein? Gente, vocês sabiam que hoje é o Dia Nacional do Pão de Queijo? Pois é, rapaz, cadê o meu, hein? O Preta Padaria, é o Chão Padeiro, grande abraço. Panificadora Veneza, tá ouvindo? Marçal Confeitaria, Ludonermira. Osmar Zé Aparecido, Panificadora Tradição. Galerinha lá do Supermercado Hilário, Alves Supermercado, sempre ouvindo. É, hoje é dia do pão de queijo, hein? Maravilha! Hoje também é Dia Nacional do Patrimônio Histórico, rapaz. A data homenageia Rodrigo Melo Franco de Andrade, figura importante na preservação do patrimônio cultural brasileiro. Show de bola, hein? Mas vem cá, agora vamos fazer uma brincadeirinha papo reto aqui. Gente, pão de queijo combina com muita coisa. Mas e pra você? Combina com o quê? Cafezinho, leite com toddy, cappuccino. Ó, lá na Marçal Confeitaria eu já adianto pra vocês que tem um cappuccino maravilhoso. Eu falei pausando que é pra impactar você mesmo, viu? É, dona Ermira lá faz um cappuccino que Deus que me livre. Que trembão, viu? Ó lá, ó, manda uma foto aqui, lindo. Imagem linda, um cappuccino juntamente ali com um expressozinho. Pão de queijo, rapaz. Ei, Ermira, judiou, hein? Aí você judiou de mim aqui agora, rapaz. Essas horas da manhã, boca chegou a salivar. Alô, Max Vinícius, Mundo dos Games. Abraço, meu irmão. Tá ligadinho com a gente, Alessandro, Mara, Maria Francisca. Galera tá marcando presença, hein? E eu tô ficando por aqui. A Agnes tá chegando aí pra assumir o encontro marcado que promete. Às 13 horas eu volto com o voo livre pra continuar a segunda-feira que tá só começando. Beijo no coração de vocês. Bom café, bom almoço. Ótima segunda-feira pra todos nós. Excelente semana pra você. Lucas, meu dia ontem foi ruim, cara. Meu final de semana, tô passando uma barra na família. Tô passando com um problema financeiro, com a família, com a namorada, com o esposo, com a esposa. Ó, calma, tá? Tem uma passagem que diz assim: todo propósito tem um porquê. E todo porquê tem um propósito. Então calma, calma que essa fase ela passa e você vai voltar mais forte do que nunca, tá bom? Então se apegue a pessoas que te amam, a pessoas que te fazem bem. Se apegue a momentos em família que te fazem lembrar de coisas boas. Porque amizade pra pegar na sua mão e te levar pra beber cachaça e depois só deixar na porta da sua casa tem, ó, de monte, viu? Mas aquele que vai com você quando você estiver num hospital, ou quando você estiver procurando um emprego, ou quando tá com um carro quebrado aí no meio de uma rodovia, é poucas, tá? É poucas. Então selecione a primeira parte da sua vida, quando você começa a andar pra frente, é você deixar pessoas para trás. Então faça isso que você vai ver que a sua vida vai, ó, melhorar 1000 vezes mais. Fica a dica, viu? Pega a visão aí, porque só depende de você. Às vezes sua vida tá estacionada num ponto que ela não vai nem pra frente, nem para trás. É porque pessoas à sua volta estão te sugando em vez de estar te ajudando. Fica ativo, hein? Já começa a semana assim.

Bora que bora, 13 horas a gente volta com muito mais. Tchau, abraço, beijo e fui!

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7: E aí, galera antenada, chegando junto aqui na sua rádio. Eu sou Andressa Pires e tô super empolgada pra gente mergulhar no mundo pop musical com o Drops News. Se liga, porque nesta primeira parte do programa, a gente já começa com uma bomba que tá agitando as redes. Olha só essa, Troye Sivan tá com tudo. Ele acabou de lançar o single She's the Best e o clipe, gente, tá um arraso. Tem participação mais que especial da Nicole Kidman, ícone demais, e ainda uma voz secreta da Charlie XCX. É muita estrela num lugar só. Essa faixa She's the Best é o primeiro gostinho da nova fase musical do Troye e ela já chega antecipando o quarto álbum de estúdio dele. Imagina o que vem por aí nesse novo projeto, né? Fiquem ligados, porque o Drops News não para. Já já eu volto com mais no Drops News. Não sai daí.
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11: Oi, gente linda. Letícia Leal aqui no Guia Astral. Que bom ter você nesta primeira parte. Vamos conferir as previsões para Áries, Touro e Gêmeos.
12: Áries, Touro, Gêmeos.
11: Para Áries, você está forte para superar desafios, consciente dos passos. Vença a si mesmo e transponha as situações, às vezes precisando abrir mão. Cor ameixa.
6: Número 12.
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6: Touro. Reflita sobre o justo. Está a um passo de mudar. Seja sábio. Cor bronze. Número 24.
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6: Gêmeos. Amadureça a sua atuação em equipe ou com amigos. Evite erros por bobagens. Ótimas condições para interagir com clientes e parceiros. Cor azul royal. Número 60. Daqui a pouquinho eu volto com mais do Guia Astral. Não saia daí.
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2: Muito bom dia, bom dia, bom dia, bom dia, meu povo. Segundou. É, nesse ritmo diferenciado da Cidade FM. Eu sou a Agnes Delis, vamos juntinhos no encontro marcado. Hoje, dia 17 de agosto de 2026. Mais uma semana se iniciando. E olha, bora ficar feliz, né, meu povo? Geralmente da segunda-feira a gente fica triste, mas bora não, bora pra cima hoje. E hoje nós teremos aí muita coisa boa pra você, como sempre, música boa, informação, teremos sorteio e, claro, sempre a sua companhia. Então participe comigo pelo 34996330983 ou liga pra mim no 3281-5800. E como vocês sabem, né, todos os dias de manhã eu estou colocando aqui uma mensagem, né, pra iniciar bem o nosso dia. Então, vamos aí de mensagem de hoje. Ó, a vida é feita de estações. Tem época de florescer, época de perder folhas, época de recomeçar. E mesmo quando tudo muda ao nosso redor, algumas coisas continuam dentro da gente. Talvez seja isso que a música de hoje nos lembre. Nem tudo que muda precisa ser esquecido e nem tudo que permanece precisa continuar do mesmo jeito. Que a gente tenha coragem para aceitar o novo, sabedoria para valorizar o que ficou e esperança para tudo aquilo que ainda vai chegar. Então, bora de música por aqui com Cássia Eller, Por Enquanto.

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2: E aí, galera plugada, Andressa Pires na área, pra deixar sua programação mais animada aqui no Plugado. Que energia boa a gente sente daqui. Sejam bem-vindos.
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2: Robbie Williams revela diagnóstico de autismo aos 52 anos.
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2: O cantor britânico, ícone da música, abriu o coração e compartilhou essa informação tão pessoal com os fãs. Ele, que já tinha revelado ter TDAH, agora com essa nova descoberta aos 52 anos, contou que tudo faz mais sentido para ele. A revelação veio como uma peça que faltava, ajudando a explicar comportamentos e reações do dia a dia. É um passo super importante para ele e, claro, para a conscientização sobre o autismo em adultos, mostrando que o diagnóstico pode surgir em qualquer fase da vida. A repercussão nas redes sociais foi imediata, com muitos fãs elogiando a coragem de Robbie em compartilhar algo tão relevante. A gente continua por aqui, porque o Plugado volta já já com mais novidades. Não sai daí.
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12: Estamos de volta com o Guia Astral.
10: Câncer, Leão, Virgem.
12: Câncer, aprenda a se relacionar mais saudável. Novas posturas apoiam suas metas futuras. O profissional está aberto para aproveitar as situações que impulsionam. Cor, branco. Número da sorte, 45.
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12: Leão, desenvolva a sua personalidade, priorizando o melhor. O autodesenvolvimento é vital. Assuma a postura saudável na rotina e no trabalho. Cor, cobre. Número da sorte, 10.
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12: Virgem, numa reforma íntima sobre família e intimidade, mas não se apegue ao que aprisiona seus talentos. Liberte-se. Cor, cereja. Número da sorte, 7. Daqui a pouco eu volto com os próximos signos. Continue com a gente no Guia Astral.
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De volta com você aqui na Cidade FM. Hoje, segunda-feira. Cadê vocês, meu povo? Bora participar aqui pelo 996330983 ou 3281-5800. Hoje nós temos um sorteio e o sorteio de hoje é delícia. É, o nosso sorteio hoje é da Marçal Confeitaria. 1 quilo de quitanda pra você. E pra participar é só você mandar um áudio mostrando que hoje, por mais que seja segunda-feira, é segundou. Manda sua mensagem por aqui, bora participar comigo, porque o encontro marcado só está começando e já vamos no ritmo animado de Vitinho Imperador, Eu Me Apaixonei. Agora são exatamente 9 horas e 22 minutinhos.

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3: Você está no Minuto News. As manchetes que você ouve agora. Nigel Farage, líder populista, recupera sua cadeira no parlamento do Reino Unido. No mercado financeiro, o Bitcoin volta a cair e testa um suporte importante perto dos 62 mil dólares. E no Brasil, o governo divulga os limites para a renegociação de dívidas rurais.
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3: O líder populista do Reform UK, Nigel Farage, assegurou sua vitória em uma eleição suplementar no sul da Inglaterra. A disputa foi provocada pelo próprio Farage, que agora retorna ao parlamento britânico. Este é um momento marcante para a política do Reino Unido, pois Farage foi uma figura central na campanha pelo Brexit. Sua volta ao legislativo sinaliza um possível realinhamento das forças políticas e pode impulsionar ainda mais os movimentos populistas na região. A expectativa é que a presença de Farage no parlamento traga novos debates e desafios significativos para o cenário político britânico, influenciando discussões importantes sobre o futuro do país. No mercado financeiro global, o Bitcoin, a principal criptomoeda, opera em queda. A moeda digital é negociada perto dos 62 mil dólares, um patamar que representa um importante nível de suporte para o ativo. Essa movimentação reflete um ambiente de maior aversão a risco nos mercados globais, onde investidores tendem a buscar ativos considerados mais seguros em momentos de incerteza,

0: a criptomoeda tem enfrentado forte volatilidade e a manutenção do patamar dos 62 mil dólares é crucial para evitar quedas mais acentuadas. Analistas observam com atenção se o Bitcoin conseguirá se sustentar acima deste ponto. E no cenário econômico nacional, o Ministério da Fazenda publicou uma portaria que autoriza o pagamento de equalização de taxas de juros em operações de renegociação de dívidas rurais. A medida é fundamental para oferecer um alívio financeiro aos produtores do campo que enfrentam dificuldades. A portaria detalha os limites por instituição financeira para essas renegociações, buscando organizar e dar transparência ao processo. Essa iniciativa faz parte de um conjunto de ações do governo para apoiar o setor agropecuário, garantindo a estabilidade econômica rural e auxiliando na recuperação de agricultores endividados. A expectativa é de que a medida traga maior fôlego para o agronegócio brasileiro.
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8: Vamos conferir agora as previsões para mais três signos do zodíaco.
7: Libra, Escorpião, Sagitário.
8: Para você de Libra, é dia de movimentar o papo com o cônjuge ou sócios. A pessoa está aberta, trazendo novas ideias. Mas atenção às mudanças para manter uma troca saudável. Cor laranja, número 39.
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8: Agora para você, Escorpião. Dia favorável para focar no trabalho e organizar uma rotina produtiva. Há aberturas financeiras para o seu aprimoramento profissional. Que maravilha! Mas dê atenção à interação com pessoas do seu convívio. Cor marrom, número 44.
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8: E para os nossos queridos Sagitário. O dia é agradável para promover o lazer e desenvolver seus talentos. Que delícia! Mas examine suas posturas com investimentos e limites que devem ser impostos a filhos ou gastos exagerados. Cor rosa, número 30. Daqui a pouco estaremos de volta com as previsões finais do Guia Astral. Não saia daí.
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FM, agora são 9h40. Já quero mandar um alô aí pra todos do Açougue do Elcio, um abraço pra vocês, FM Calçados, Rede Lucas, muito obrigado pela parceria de sempre, e a você também que escolheu a Cidade FM pra passar a sua manhã de segunda-feira. E bora, porque ó, tem sorteio hoje pra você da Marçal Confeitaria, valendo 1 quilo de quitanda, e você sabe que é uma delícia, né? Se você não sabe, então é hora de você participar e ter a chance de experimentar aí esse quilo de quitanda aí delicioso. 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Combinados? Então bora de Rio Negro Solimões, ninguém faz igual.

0: José, senhor. Obrigado. Lindo. Lindo.
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5: Estamos de volta para a última parte do Guia Astral. Vamos conferir agora as previsões finais do zodíaco.
4: Capricórnio, Aquário, Peixes.
5: Capricórnio, interações familiares trazem novas percepções sobre sentimentos. Desapegue-se de rigidez, transforme seus valores. Sua cor do dia é o bege e o número da sorte, 11.
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5: Aquário, excelente dia para a consciência nas relações. Projetos evidenciados, busque novas interações. Desprenda-se dos medos para seguir mais leve. Sua cor do dia é o vermelho e a sorte, 57.
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5: Peixes, siga com afinco seus objetivos e metas. A ambição é importante, aproveite as oportunidades, mas mude a interação em grupo. O controle é prejudicial ao seu crescimento. Sua cor do dia é o verde e o número da sorte, 41. Foi um prazer estar com você em mais uma edição do Guia Astral. Muito obrigado pela sua companhia. Espero você no próximo programa com novas previsões e muita energia positiva. Até a próxima.
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6: Voltei com você aqui na nossa manhã do encontro marcado, hoje dia 17 de agosto de 2026. E olha, é o seguinte, vamos participar comigo pelo 996330983 ou ligando para mim no 3281-5800. Para você que não tem radinho, mas quer continuar sintonizada onde quer que você esteja, é só digitar no seu navegador www.radiocidadetupaciguara.com.br. E aí, aonde você estiver, você consegue ficar nessa sintonia, conectados com a gente aqui na Cidade FM, combinados? Já vou mandar um alô aí, especial também pro Luan lá no Alves Supermercado, toda a sua equipe, Primo Car, Café Mesmo, um abraço para vocês, o pessoal também da Bazar e Mercearia Alves, muito obrigado pela parceria e pela sintonia. E seguimos por aqui com muita música boa para você. Bora de Natan e Zé Vaqueiro, aproveita que eu tô obrigado.
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6: Fala, galera do esporte. Sejam muito bem-vindos ao Minuto Esportivo. A gente começa agora com as informações mais quentes e relevantes do mundo da bola. Tudo para você que não perde um lance e quer ficar por dentro do que rolou e do que está rolando nos bastidores dos principais clubes. Pra gente começar, aqui estão as manchetes que separamos para esta parte do programa. A primeira delas, lá do Rio de Janeiro, fala sobre o meio-campista Gerson, que veio a público minimizar a pressão que tem enfrentado atuando contra o Flamengo. E a segunda manchete, diretamente do Corinthians, nos traz a notícia de que o diretor Osmar Stabile sofre uma forte pressão interna e cogita sim retomar negociações com o atacante Depay.
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6: Pois é, vamos agora aos detalhes da primeira informação. O meio-campista Gerson, que teve uma passagem marcante e com muita moral no rubro-negro carioca, no Flamengo, se encontra agora em uma situação diferente. Ele virou um verdadeiro rival para o clube carioca. Gerson, inclusive, já jogou pela segunda vez contra o Flamengo desde que deixou o time. E é essa mudança de status, de ídolo para adversário, que tem gerado bastante repercussão e pressão sobre o jogador. Ele preferiu minimizar, mas os olhos estão todos voltados para o desempenho e a postura do atleta diante do seu antigo clube. Mudando de assunto, a gente vira o foco agora para o noticiário do Corinthians.

0: o diretor Osmar Stabile está sob forte pressão interna. E essa situação pode levar a uma reviravolta importante no mercado de transferências. Ele cogita retomar as negociações com o atacante Depay. É importante lembrar que em uma terça-feira passada, o Timão havia anunciado por meio de uma nota oficial que o contrato do atacante não seria renovado, parecendo um ponto final na história. No entanto, a pressão nos bastidores do clube é tanta que essa decisão pode ser reconsiderada e a possibilidade de Depay ainda defender as cores do Corinthians volta a ganhar força, movimentando o cenário do futebol paulista.
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0: E com essas notícias do futebol nacional, a gente encerra esta parte do nosso Minuto Esportivo. Continue ligado na nossa programação, que logo mais tem mais esporte e muita informação para você.
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3: Voltamos, eu, Agnes Cideles, estou aqui, vou juntinho com você até às 13 horas, hein? Conta pra mim, como está sendo a sua segunda-feira? Se não mandou mensagem, manda aí pelo 34996330983 ou ligando no 3281-5800. Já quero mandar um alô especial pro Osmar, sempre ligadinho com a gente, Elivane, Elza, Moadir também, sempre sintonizado, o Marcos Vinícius também, do Mundo Games, sempre, né, participando com a gente. É isso aí, continue participando, lembrando que a Marçal Confeitaria hoje liberou 1 quilo de quitanda e você pode mandar mensagem, é um áudio diferenciado para poder participar desse sorteio, combinados? Enquanto você não manda nada, nenhuma mensagem, nem liga para mim, bora de João Bosco e Vinícius com Gustavo Lima, medida protetiva. Agora são exatamente 10 horas e 12 minutos.

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13: Cidade FM, agora são 10 horas 21 minutinhos, já temos áudios por aqui. Muito bom dia, Rodrigo.
14: Bom dia, Agnes. Mandei pra nós ouvir Danilo e Davi. Não mexe nas minhas gavetas. Feliz pra todos aqui na obra e pra todos que gostarem da música. 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
13: Muito obrigado pela participação e por aqui seguimos com muita música pra você.

0: bom demais, um livro.
1: Valeu, Nando Moreira. Feita pra você.
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3: Você está no Minuto News e a gente já chega com as principais informações que movimentam o cenário político e econômico. Fique por dentro das decisões do Tribunal Superior Eleitoral, dos investimentos em São Paulo e das projeções para a safra de grãos no país. Vem com a gente.
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3: O Tribunal Superior Eleitoral, o TSE, vai criar um sistema mais rígido para o registro de filiações partidárias. A medida busca aprimorar a fiscalização e a transparência dos processos eleitorais. A ideia é evitar inconsistências e fraudes, garantindo que as filiações representem de fato a vontade do eleitor e a regularidade das legendas. Essa iniciativa faz parte de um esforço contínuo da Justiça Eleitoral para fortalecer a democracia e a lisura das eleições brasileiras, trazendo mais segurança para os partidos e para a população. Em outra notícia importante, o ministro Durigan anunciou a autorização de um empréstimo de 5,4 bilhões de reais para o estado de São Paulo. A decisão, segundo o ministro, seguiu rigorosamente todos os ritos do Ministério da Fazenda. Ele fez questão de ressaltar que a ação judicial movida pelo governo paulista não teve qualquer influência na análise e aprovação do financiamento. Esse recurso representa um fôlego financeiro para o estado, permitindo investimentos em áreas estratégicas e a continuidade de projetos importantes para a população de São Paulo. E no panorama econômico, a Companhia Nacional de Abastecimento, a Conab, estima uma safra de grãos de 360,8 milhões de toneladas. Essa projeção indica um aumento significativo de 2,4% em relação ao ciclo agrícola anterior. Os números atualizados da Conab apontam para um cenário positivo no campo, com a expectativa de uma colheita robusta que deve contribuir para o abastecimento interno e para a balança comercial brasileira. A produção recorde ou próxima do recorde reflete o bom desempenho das lavouras e as condições favoráveis em diversas regiões produtoras do país.
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0: Muito bem, estamos para mais uma edição aí do nosso Informativo 190. Muito bom dia, Fernando e Ângelo. Bom dia, Lucas Araújo.
1: Bom dia.
2: Bom dia, Agnes Fidelis.
0: Como vocês estão?
2: Bebedora de Ultra.
0: Ultrazinha agora. É, Ultra tem mais água light, do que... É, mais água do que álcool. Então tá tranquilo.
2: Mais suave, né? Mais suave. O Lucas tava falando, esse povo da rádio, que os locutores só falam em cachaça, né?
1: Pô, tem lógica, não.
2: Rapaz,
0: que povo de cachaça. A gente nem gosta de beber,
1: né? E pior porque sexta-feira foi dia da cerveja, né?
2: Foi?
1: Foi, era dia da cerveja.
0: E eu nem comemorei.
1: Aí o povo tava, ah, não.
0: Não é isso. Sexta-feira não.
1: Bora pro 190, tem trem demais, gente.
2: É dos dois lados?
1: É dos dois lados.
0: Começa daqui.
1: Dois ladinhos.
2: Vamos lá então, rapidão, hein? Tivemos um estelionato na rua José Gomes Moreira, no bairro Paineiras. A vítima relata que após se aposentar, recebeu mensagem informando sobre supostos valores retroativos a receber. Uma pessoa, passando-se por sua advogada, solicitou o pagamento de R$ 1.300, alegando que o valor seria devolvido após a liberação dos retroativos. Acompanhada por familiar, a vítima realizou a transferência via Pix. Após o pagamento, os autores, ao perceber que se tratava de um golpe, procurou a polícia militar para providências cabíveis, 1.300 contos.
1: Preju, hein?
2: Rapaz, ainda acompanhado de familiares, hein?
1: Tivemos uma ameaça também na José Gomes Moreira, no Tiradentes. A vítima relata que após término do relacionamento, passou a sofrer perseguições, ameaça de morte e perturbação por parte da ex-companheira, inclusive em seus locais de trabalho e convivência. Diante dos fatos, procurou a polícia militar para providências cabíveis.
2: Tivemos um estelionato na rua Raul Soares, no centro. A vítima relata que recebeu mensagens e uma videochamada de pessoas que se passaram por advogados, informando sobre supostos valores de R$ 22.000 referente à sua aposentadoria e solicitando acesso à sua conta bancária. Seu filho percebeu tratar-se de golpe, interrompeu a chamada e bloqueou os números. A vítima procurou a polícia militar para providências cabíveis. Olha, mesmo estilo, né? Falando negócio de aposentadoria.
1: Mas esse aqui não caiu, não.
2: Esse aqui não caiu, foi esperto. Olha, temos outro estelionato, Lucas, olha.
1: Pois
2: aí.
1: É, um no ouvido de José do Vale, no Boa Vista. A vítima relata que viu um anúncio de venda de uma plataforma online de um veículo GM Onix e iniciou a negociação com o suposto vendedor pelo WhatsApp. Após receber o boleto, efetuou o pagamento de R$ 3.250. Posteriormente, percebeu que poderia se tratar de um golpe e procurou a polícia militar para providências cabíveis.
2: É, gente, presta atenção, porque tem gente que não presta, né?
1: De pagada, mas online. Complicado.
2: Uma ameaça na via Renato Mário Avelar de Azevedo, no bairro Cíntia. A vítima relata que um ex-funcionário demitido por justa causa compareceu ao escritório portando um facão e o ameaçou de morte. Após deixar o local, continuou enviando áudios com novas ameaças ao telefone corporativo. As vítimas foram orientadas quanto às providências cabíveis e acionamento do 190 em caso de novo

0: o contato.
1: Que isso, hein? Pô, bravo. Também tivemos outras ações de defesa social na rua Rezende Cabral, com a rua Cardoso e Carneiro, bairro Cíntia.
0: Tivemos uma invasão de dispositivo informático na Avenida Ovidio Cunha Júnior, São Cristóvão. A vítima relata que recebeu ligações de pessoas que se passaram por advogados, informando sobre um suposto processo judicial, ganho e o direito ao recebimento de 10 mil reais. Durante o contato, solicitaram dados bancários e conseguiram acesso remoto ao celular. Um familiar desconfiou do golpe, não sendo realizada nenhuma transferência ou pagamento. A vítima foi orientada quanto às providências cabíveis.
2: Também tivemos um descumprimento de medida protetiva de urgência na Praça João de Barros Ferreira, no centro. A vítima relatou que seu genitor, que possuía medida protetiva determinando distância mínima de 200 metros, teria se aproximado dela enquanto estava na escola, acionando o botão de pânico. A polícia militar localizou o autor nas proximidades e constatou a possível violação da medida. Diante dos fatos, ele recebeu voz de prisão e foi conduzido para as providências cabíveis.
0: Manda outra aí, Agnes, não precisa fazer nada.
2: Nós também tivemos vias de fato agressão na rua Pedro Lúcio do Prado, Bom Sucesso. As envolvidas relataram uma discussão entre vizinhas que evoluiu para agressão física. Uma delas apresentava ferimento na mão, sendo necessário atendimento médico e sutura. Ambas foram conduzidas para o atendimento e posteriormente ao quartel da PM para providências cabíveis, com assinatura de termo de compromisso para comparecimento em juízo. Agora pode essa aqui.
0: Essa de baixo aqui, outras de defesa social na Avenida Joaquim Bernardes de Novaes, no Nova Esperança, era essa?
2: É.
0: Acho que não.
2: Entendi. Não, eu falei essa, agora é essa.
0: Ah, então é essa.
1: Tivemos um vias de fato, agressão na Avenida Juscelino Kubitschek, no Paineiras. Vítima relata que foi agredida pelo companheiro, que após se tornar para casa, embriagado e alterado-se, passou a danificar os móveis. Ao manifestar a intenção de sair da residência, a vítima foi agarrada pelo pescoço e enforcada. Após a agressão, o autor fugiu do local. A vítima foi orientada quanto às providências legais e foram realizadas diligências para localizá-lo, porém sem êxito até o final do RETS.
0: Tivemos uma ameaça na rua Luiz Gomes de Campos, no Nova Esperança. A vítima relata que o ex-companheiro, com quem possui um filho, vem realizando ameaças e ofensas desde o término do relacionamento, inclusive por mensagens. Na data dos fatos, ele foi até a residência da vítima, onde voltou a ameaçá-la de morte e proferir ofensas. O autor foi localizado e preso, porém resistiu à prisão e continuou fazendo ameaças contra a vítima, familiares e militares. Foi conduzido para atendimento médico e posteriormente entregue à autoridade policial.
1: Isso. Cara bravo. Esse aqui agora, lesão? É. Tivemos uma lesão corporal na Rita Florinda de Vasconcelos, bem te vi. A vítima relata que após separação, o marido retornou à residência e insistiu para reatar o relacionamento. Diante da recusa, tentou entrar na casa e, exaltado, desferiu um soco no rosto da vítima. Credo. Isso aí não volta mais não, hein? Após a agressão, evadiu-se do local. A vítima foi encaminhada para atendimento médico e foram adotadas as providências cabíveis. Rapaz, o que passa na cabeça?
0: De um cidadão, né?
1: O cara vai querer voltar e a mulher nega e dá um murro na mulher. Aí acabou. Que é isso? Agora, ah, meu Deus do céu, viu?
0: Que você tá rindo?
2: Do jeito que o Lucas falou. Vias de fato, agressão na rua Giovanni Alves da Silveira, Nova Esperança. As vítimas relatam que estavam no local quando a mãe de uma delas, aparentemente embriagada, passou a agredi-las fisicamente. Diante das agressões, ambas deixaram o local para preservar sua integridade. Foram orientadas quanto às providências cabíveis e adotadas medidas policiais pertinentes. Também tivemos um extravio de documento na rua Floriano Peixoto, no bairro Paineiras. E essas foram as últimas ocorrências aí pro de sexta, sábado e domingo, e hoje não tivemos nada, até o momento.
0: Beleza,
1: né? Isso aí, trazendo só um destaque, né, do Triângulo Mineiro também, houve um incêndio, gente, em Romaria, vocês viram isso?
0: Não. No dia da festa?
1: Ontem, na data de ontem, né, na madrugada deste domingo, um incêndio em Romaria causou danos significativos a 3 barracas e atingiu um pavimento de um prédio em construção. O corpo de bombeiro foi acionado, mas ao chegarem as chamas já haviam sido controladas por um caminhão pipa da prefeitura local. A polícia isolou a área para garantir a segurança durante o atendimento. As causas do incêndio ainda não foram esclarecidas e as autoridades não divulgaram informações sobre os itens que estavam nas barracas afetadas.
0: Lembrando que no final de semana foi a festa de Nossa Senhora da Badia, padroeira aí de Romaria, de Tupaciguara, Berlândia e de outras cidades.

0: cidades e um grande número de romeiros comparece lá. É. O dia mesmo foi dia 15, né? Foi no sábado. Isso. Mas todo final de semana, é quase o mês inteiro, tem movimentação, inclusive nas estradas, né? Pessoa que vão pagar promessas, vão a pé e tem um grande número de pessoas que visitam em Romaria, né?
1: Só destaque, não houve feridos, graças a Deus, ninguém se feriu aí, mas foi um incêndio aí de alto calibre aí, né?
0: Tá certo. Lembrando que na quarta-feira a gente vai ter aqui a presença também do sargento Thiago, né, trazendo informações aí, inclusive informações importantes para os moradores, para os trabalhadores aí da zona rural aí do nosso município.
1: Oh, maravilha, hein?
0: Bom, né?
1: A zona rural agradece, né?
0: Sim.
2: Exatamente.
0: Nós vai falar de esporte hoje?
2: Ai, meu Deus, tô ansiosa, tô com o dedinho pronto aqui.
0: Olha, pode? A vinhetinha.
2: Pode começar? Esse é o nosso momento esportivo. Muito bom dia, Lucas. Bom dia, Fernando. Bora. Esse bom dia diferenciado. Nossa, tem, não é, Lucas? Você gostou da segunda?
1: Mirassol qualquer um ganha.
2: Ai, meu Deus, de 5 é melhor ainda.
1: Bora e vai então do nosso futebol, né? E Parmeira, viu? Sacanagem. Fala então, começando ali no sábado, né? Onde o Fluminense venceu o Palmeiras, rapaz, por 3-2, né? Jogo realizado foi no Maracanã, não foi?
0: Foi no Maracanã.
1: Maracanã, aí um jogaço aí, por sinal, e dá aí os parabéns pro Fluminense, que jogou muita bola.
0: E de virada, né?
1: Não desmerecendo aí.
0: Empatou o Fluminense, Palmeiras fez 2-1, e já no finzinho, o Fluminense aí, com a participação do Herman Cano, acabou virando o jogo, empatou e depois virou. Grande resultado. Sim. Flamengo agradece.
1: É, muitão aí, né? E o Flamengo, por sua vez, ontem venceu aí o Mirassol por 5-1, mostrou aí que tá chegando forte na briga pelo brasileiro também, né? E a diferença agora dos dois são só 3 pontos. E lembrando que o Flamengo tem um jogo a menos, né? Então, literalmente, chegou aí o Flamengão.
0: É, tem um jogo a menos e ainda tem um confronto que será no Maracanã, né?
1: É o confronto direto.
0: Palmeiras, né?
1: É. Então, agora tá tudo aberto aí, acabou.
0: Ainda falta muita coisa, né?
1: Não, falta, né? Mas o Palmeiras é... Palmeiras é o Palmeiras.
0: Palmeiras.
1: Eu tô até com medo de ver o jogo quarta-feira.
0: É Palmeiras e quem? Ah, Palmeiras,
1: não, do jeito que tá jogando, vai tomar taca. Deus me livre. Não, eu comecei a ver ali...
2: Gente, o Fernando fica numa cara tão feliz, vocês não tem noção. A alegria que ele chega aqui.
1: Ele é um lindo, é massa.
2: Segunda-feira diferenciada.
1: Né? Que perde.
0: Lógico, aí. Eu vou perder, vou ficar leve, vou ficar com a cara.
1: Bora lá, também ontem tivemos o Cruzeiro vencendo o Corinthians, né? Por 2-1. Santos 3, Vasco 0.
0: Morro de toma aí, Ligo.
1: Eita, o Vitória venceu o Botafogo, rapaz, né? Do Rio aí. Botafogo e Vasco tomar taque, hein? 1-0 Vitória aí, Vitória que tá vindo bem.
0: Foi na Bahia ou foi no...
1: Foi na Bahia. Foi a mando do Vitória. Né? E o Bahia empatou com a Chapecoense 3-3. Jogaço aí também, né?
0: Confere pra nós aí os de sábado, Lucas, que nós falamos só do Palmeiras no sábado, a gente teve o São Paulo também, que praticamente só não empatou nesse jogo, e o Zubeldia...
1: Ele empatou?
0: Empatou, não foi? 1-1? 2-2, eu acho, né?
1: Foi.
0: Confere aí pra mim os resultados do sábado, por favor. Se o negócio abrir aí, né?
1: Não, abra lá. Ó, no sabadão, então, né, tivemos... Opa, tô no domingo, tô no dia...
0: Tá adiantado.
1: 16, eu tô no 16, foi dia 15, sábado, né?
0: Sim.
1: Então, ó, tivemos o Fluminense vencendo o Palmeiras por 3-2, Atlético Paranaense 1, Bragantino também 1, São Paulo 1, Coritiba também 1, e também tivemos aí Série B. Você quer falar da Série B?
0: Não precisa, não.
1: Então, foram esses, né? São Paulo e Coritiba, Atlético e Bragantino, Fluminense e Palmeiras.
0: É o Zubeldia mesmo, que é o treinador de São Paulo, caiu, né?
1: É o do Fluminense, né?
0: Foi,
1: aí quem tava era o Marcão, à beira do campo ali, o Marcão mostrou que o cara entende bola. Zubeldia jogando retrancado, o Marcão foi lá e falou, não, vai jogar de igual pra igual. E foi assim, do começo ao fim.
0: Pois é, mas eu acho que ontem, no sábado, com empate, em 1-1 do São Paulo, se eu não me engano, o treinador do São Paulo também caiu, né?
1: Eu não sei.
0: Você não viu, não?
1: Não, esse aí eu não chegou pra mim, não.
0: Chegou nada, não. Então, às vezes eu tava dormindo, o azul tava fazendo efeito, né, Raí?
2: Ah, enquanto o Lucas vai procurando aí, ó, também o Berlândia jogou, né, sábado com SA, jogo de volta, e ganhou de 2-0.
0: 2-0, fora de casa, não foi?
2: Fora de casa,
0: e exatamente. Com isso conseguiu classificação pra Série C do

0: campeonato brasileiro.
1: Exatamente.
0: Vamos lá, periquito.
2: Berlandão.
1: É, Berlandão daqui uns dias tá jogando aí contra o Palmeiras, hein?
2: Confundindo com a disputa de brasileiro pra cair pra Série B, aí não.
1: Ai, ai.
0: Mas é porque que você tá pensando que o Berlandi vai subir e o Palmeiras vai cair também.
1: Não, imagina. Ó, oh, tem gente já aqui, ó. O pai tá o Matheus, ó. Saudações, Mateus, tricolores.
2: Mesmo, ataque e som tudo também, né?
0: Advanizo, um abraço.
2: O Baixabão,
0: o Igor. O Igor é corintiano, esse cidadão?
1: Olha lá, o Berlândia é melhor que o Palmeiras, viu?
2: Pior.
0: É os dois verdão.
2: Deve estar quase aí. Deve estar quase no patamar. No nível de hoje, eu prefiro o Berlândia.
1: A Jaque trazendo todas as informações. O Dorivaldo continua no São Paulo, não foi demitido, aí, não.
2: Obrigado,
0: Jaqueline Reis. Eu tô falando, certo? Eu tava meio dormindo. Foi o Zubeldia mesmo, mas o Zubeldia já tava no Fluminense, né?
2: Foi antes do jogo, foi com o Palmeiras, né? Até o Marcão ficou à beira do campo ali, assumindo o Flusão. E hoje tem jogo isolado, né? Hoje tem um jogo isolado aí, se eu não me engano, acho que é Remo.
0: Remo e...
2: Vamos falar agora aqui, ó. Ó, nos jogos de hoje. É, eu acho que, se eu não me engano, não, eu vou trazer certeza. Internacional. Às 20 horas. Então tem Internacional e Remo. Lembrando que esse é o último jogo aí, né? É da 23ª rodada, não é? Que a gente tá? 23ª, né? Eu acredito que seja.
0: A verdade, eu não sei.
2: E durante a semana, então, não teremos Campeonato Brasileiro, porque aí tem os jogos de volta das oitavas aí da Libertadores da América.
0: E Sul-Americana, né?
2: Libertadores
0: e Sul-Americana.
2: Tem jogos aí importantes aí, Flamengo disputando fora de casa, Palmeiras.
0: Fora de casa,
2: é dentro, né? Palmeiras que é fora. É,
0: Palmeiras e Flamengo empataram, né?
2: Isso.
0: A vantagem do Flamengo que ele empatou com o Cruzeiro.
2: É, Natanzão. Né? Eu tô com vocês, Natan. Já comprei até a minha camiseta azul. Se você ataca aí, eu volto pra minha verde.
0: Trairagem. Só porque eu tenho uma camiseta do Remo, do Cerro, ele tem que comprar uma do Cruzeiro.
2: É, comprei. Chega amanhã, vai chegar
0: a tempo. Esse Cerro é um cagão, né? Porque tinha goleado o Palmeiras lá, depois veio aqui, tomou aqui de 6, parece, né? Não foi o Cerro? Cerro e Palmeiras foi o ano passado?
2: É, os últimos confrontos estão bem equilibrados, né? Acho que foi no ano retrasado que o Cerro perdeu de goleada. Nos últimos 4 confrontos foram 2 empates, 1 vitória do Cerro e uma vitória do Palmeiras. Tá bem equilibrado aí o confronto, né? E agora é lá, né? Lá em Paraguai. Paraguai, não é? É o Cerro? Sei não, viu?
0: Sem Assunção.
2: Parmeirinha ali. Eu já tô começando a acreditar ali que já deu o ciclo do Abel, viu? Não queria, não. Muito bom treinador, mas acho que todo início tem um início, meio e um fim. Eu acho que o fim já tá passando a hora.
0: Nada é eterno, né?
2: Não, eu pra mim já deu, Fernando.
0: E
2: assim,
0: é bom enquanto durou, né?
2: É, porque você ficar muito tempo num comando, você vai se tornando uma pessoa previsível, né? Eu acredito. É igual a gente na locução, né? Se a gente não se aperfeiçoar todos os dias, estudar, né? Entrar na modernidade, a gente vai ficando...
0: Ficar só naquela mesmice, vai ficando cansado.
2: Isso, né? Igual outros aí, né? Aqui não, aqui a gente sempre busca melhorar, sempre aperfeiçoa. Então eu acho que o comando de um time é esse. O cara manter um padrão só toda vez, ele vai se tornando um time previsível. É o que tá acontecendo. Acho que precisa do choque ali.
0: Vamos
2: do...
0: que vamos? Então, que é isso aí, Agnes? Papelada essa aí?
1: Ah, ele de anotações.
0: Vambora. Boa semana. Aí.
1: Tchau, boa semana pra vocês. Até amanhã, mais ou menos no mesmo horário. É isso aí, gente. Por aqui seguimos com o nosso encontro marcado. Lembrando que todas essas informações você consegue ver ela aí através do nosso Instagram, que é o Cidade FM _ Tupaciguara, ou através do nosso site www.radiocidadetupaciguara.com.br. Então, já eu volto com muito mais músicas pra você. Então, não sai daí.

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8: Cidade FM, são 10 horas e 59 minutinhos. Bora dizer Neto e Cristiano, Fama de Louco.

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De volta com você aqui nessa manhã de segunda-feira, hein, meu povo? Como tá a preguiça por aí? Fala pra mim. Não, não tem preguiça não, já tá nos corre, né? Eu sei, eu sei. E, gente, ó, não fica triste não, não desanima não, que hoje é segunda-feira. Se Deus quiser, vai abençoar essa semana. Vai ser uma semana muito produtiva, cheia de bênçãos aí pra gente, tá? E continua participando. Hoje nós temos sorteio aí da Marçal Confeitaria, valendo 1 quilo de quitanda pra você. E pra participar é só mandar um áudio aqui, mandando um segundou diferenciado pelo 34996330983 ou ligando pra mim no 3281-5800, tá ok? Já quero mandar um alô aí pra todos que estão na zona rural sempre ligadinhos com a gente, muito obrigado pela audiência de sempre, viu? É uma honra ter você por aqui e agora nós já vamos ativar aquele momento mais que a gente gosta, aquele sertanejo diferenciado na voz de Zezé de Camargo e Luciano, Volta pro Meu Coração. Agora são exatamente 11 horas e 10 minutinhos.

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seguimos com a nossa programação do encontro marcado aqui segunda-feira, hoje dia 17/8, e bora juntinho até as 13 horas, hein? Com muita música e informação pra você, e é claro, sempre o melhor a sua companhia. Já quero mandar um alô especial pra todos aí na Casa Nova, sempre ligados com a gente, Nova Era também. É isso aí, gente, continuem participando, porque a sua participação traz diferença. E a pergunta que não quer calar: você já está no nosso Instagram? Você já nos segue no nosso Instagram? Se ainda não, corre lá no Cidade FM _ Tupaciguara e também no Cidade Eventos 98.3, e lá você vai conseguir nos acompanhar, saber tudo que acontece dentro da cidade Tupaciguara. O Informativo 190 você consegue acompanhar por lá também, então não tem desculpa, hein? Quero te ver por lá também. Agora a próxima música é um ritmo diferenciado chegando hoje pra você nesse momento. É, alô Alessandro, um abraço pra você, meu querido, obrigada aí pela audiência, viu? E essa música, ela foi lançada no ano de 1995, tá? E ela faz parte do sexto álbum dessa banda, e é uma banda de pagode, e essa música já me fez chorar bastante. Sim, gente, já chorei demais ouvindo essa música, continuo chorando. Então vamos ver se você conhece essa, vem ouvir juntinho comigo, Raça Negra, É Tarde Demais.

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4: Alô, alô, alô, estou de volta com você aqui, eu sou a Agnes Delis, vamos junto até às 13 horas. O intervalo acabou, mas a música boa continua aqui e a sua companhia também. Então, onde quer que você esteja, muito obrigado por essa sintonia diferenciada. Você que está chegando agora, seja muito bem-vindo, você está aqui na 98,3. Esse é o Encontro Marcado, onde nós temos ele aí todos os dias, né, de segunda a sexta-feira, no sábado também. E ó, bora participar. Já participou? Se ainda não participou, não perde tempo, não. Chama no 34996330983 ou 3281-5800. Hoje a Ermira liberou pra gente aí, ó, uma deliciosa quitanda, um quilo de quitanda pra você, da Marçal Confeitaria, viu? Pra participar, manda um áudio aí, mostrando que você tá ligadinho com a gente nessa segunda-feira diferenciada por aqui. Já quero mandar um alô especial pra todos lá no restaurante Bruneto, sempre em sintonia aqui com a Cidade FM. Muito obrigado por escolher a gente. E você que ainda não é um parceiro, não perde tempo não, hein? Já chama a gente aqui e bora alinhar aí, que eu tenho certeza que vai ser uma maravilha.

essa nossa parceria, combinados? Um alô aí também pro pessoal da RW Elétrica e Pintura, Rogério chegando por aí, alô Rogério, cadê? Flamengo, nosso Mengão ganhou, você tá doido, hein? 5-1 é bom demais, que continue assim para os próximos jogos. E agora, esse ritmo tá diferente, eu não sei se você se lembra dessa música, mas é com uma dupla maravilhosa e uma banda que chama Calypso, lembra? Então bora de Bruno Marrone aí, porque choras. Na Cidade FM, agora são 11 horas e 37 minutinhos.

beber com os amigos é bom demais, né não? Mas às vezes uma amizade é bem mais do que a gente imaginava, né? E aí nessas horas dá uma vontade. E aí você para e pensa.

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2: Cidade FM, agora são 11:51.
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2: De volta com você, agora é boa tarde, você que está chegando agora, você que está nos ouvindo aí, boa tarde para você. E aí, já almoçou? Já comeu? Já tá tranquilo? Já vai voltar a trabalhar ou ainda não vai trabalhar ou já acabou, encerrou? Manda sua mensagem para mim aqui e bora conversar. Pode ligar também pelo 3281-5800 ou 996-330983. Hoje nós temos um quilo de quitanda aí da Marçal Confeitaria e você precisa participar, porque daqui a pouquinho eu já vou fazer o sorteio com você. O nosso programa já está entrando aí na reta final, mas ainda tem 50 minutos aí de música boa para você, informação e também a sua participação, porque você ainda não mandou mensagem para mim. Então manda mensagem, peça a sua música e bora matar a saudade juntinhos por aqui. O que que você acha? Bora então curtir aí um Jorge Mateus no ritmo diferenciado, aquele ritmo para animar a segunda-feira.

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3: E esse é um pedido do nosso ouvinte, Erivelto, e ele oferece pra mamãe dele, tá ligadinha com a gente. Um abraço, viu? Muito obrigado pela audiência.

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8: Fala, galera que tá ligada no Minuto Esportivo. Que bom ter você com a gente para mais uma dose caprichada de tudo que rola no universo da bola. A gente já chega com as principais informações do momento. E olha só o que temos para já começar a nossa conversa. O Vasco, por exemplo, praticamente desistiu da contratação do atacante Brian Rodrigues. E o clima entre John Arias e o Fluminense lá no Maracanã virou assunto de destaque na imprensa da Colômbia.
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8: Começando pelo Vasco, o clube cruzmaltino praticamente desistiu da contratação do atacante uruguaio Brian Rodrigues. A situação é que o América do México, time que detém os direitos do jogador, está mantendo uma pedida financeira muito alta pelo atleta, o que tem dificultado as negociações. Diante desse cenário, a diretoria vascaína já está redirecionando seus esforços e passa a priorizar outras alternativas no mercado sul-americano para reforçar o seu elenco. A busca agora é por novos nomes que se encaixem nas condições financeiras e no perfil desejado pelo clube para essa janela de transferências. Mudando de assunto, mas ainda falando de bola rolando, o reencontro do jogador John Arias com o Fluminense em partida disputada no Maracanã gerou bastante repercussão. Segundo a imprensa da Colômbia, o clima durante o jogo foi descrito como infernal, com muitas vaias e provocações direcionadas ao atleta. Esse ambiente tenso no estádio, que já é conhecido por sua paixão e intensidade, chamou a atenção e foi amplamente noticiado pelos veículos de comunicação colombianos. A partida, portanto, não foi apenas um evento esportivo, mas também um palco de emoções fortes e reações da torcida tricolor.
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8: É isso, turma. Fique ligado que o Minuto Esportivo continua com muito mais para você. Daqui a pouco, a gente volta com a próxima parte do nosso programa.
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9: Cheguei de volta com você aqui no nosso encontro marcado. Eu sou a Agnes Delis e vamos juntinhos aqui até as 13 horas, hein? Que bom que você está aqui. Você que ainda não participou e quer participar, é só mandar mensagem no 34996330983 ou ligando no 3281-5800. Hoje temos sorteio da Marçal Confeitaria. Vai ser um prazer poder receber uma mensagem sua por aqui, combinados? E agora eu vou te levar para um ano. E esse ano era 1976. Eu, depois de ouvir essa música, deu até vontade de voltar, mas aí quando eu penso que eu vou voltar, eu lembro que eu ainda não tinha nascido. Mas é uma música que eu sou apaixonada e eu gostaria muito de compartilhar e ouvir juntinho com você agora. Bora de Mississippi por aqui.

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6: Cidade FM, agora 12 horas e 34 minutos.

0: Alô, Bianquinha, essa foi pra você.
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3: E a gente tá de volta com a energia lá em cima, aqui no Plugado. Que bom ter você com a gente nessa parte do programa. E já vamos direto para uma notícia que é de outro mundo, literalmente. Atenção, amantes do espaço. Astrônomos acabam de descobrir a primeira corrente estelar fora da nossa Via Láctea.
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3: Isso mesmo, gente. Fora da nossa galáxia. É um achado incrível que muda tudo. Essa descoberta vai permitir que os cientistas estudem a distribuição da matéria escura em galáxias que estão muito, muito distantes. Pensa só, uma técnica que antes só podia ser usada aqui pertinho, na nossa Via Láctea, agora pode ser aplicada em outros cantos do universo. Isso é um passo gigante para entender melhor o que é essa matéria escura, que a gente sabe que existe, mas ainda é um mistério. É como se abrissem uma nova janela para a gente espiar os segredos do cosmos. Uma novidade que com certeza vai trazer muitos desdobramentos e novas pesquisas. E o Plugado não para por aqui, tá? Fica ligado que a gente volta rapidinho com muito mais pra você.
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8: Voltei com você aqui na nossa manhã de encontro marcado. Agora é tarde, né? Do encontro marcado. Muito bom ficar com você o período da manhã, o período da tarde também. Mas, como tudo que é bom chega ao fim, o nosso programa também está chegando ao fim, o nosso último bloco musical. Quero agradecer aí a todas as participações. Você que ouviu, não participou, não tem problema. Muito obrigado pela audiência, viu? Fico muito feliz de vocês estarem aqui com a gente na 98,3. Agradecer especialmente aí a Ermir e toda a sua equipe por esse sorteio, né? Esse brinde maravilhoso aí da Marçal Confeitaria. E vamos ver agora quem será contemplado ou contemplado de hoje, hein? Quem será? Quem será? Quem será? Muito boa sorte para você que participou. E o nosso ganhador de hoje foi o Rodrigo, final do telefone 3014. Rodrigo, final do telefone 3014, foi contemplado de hoje a 1 quilo de quitanda da Marçal Confeitaria, viu? Parabéns, muito, muito obrigado pela participação. Obrigado também para você que participou, não ganhou, mas participou. Já vem o Lucas aí também trazendo o melhor da sua tarde aí. Depois vem a Super Tarde com Mariana Mota e depois o Fabricete na Rota 98 para você. Ou seja, uma, como que fala? Programação, né? A Mariana tá aqui. Fala oi pra eles, Mariana. De cá. Fala oi. De cá.
9: Olá, bom dia.
8: Não tô te ouvindo.
9: Com vocês?
8: Aí, bom dia. Boa tarde, né, Mariana? Boa tarde.
9: Ah, é verdade.
8: Boa tarde. Mariana tá com novo visual, gente. Quem acompanha ela nas redes sociais sabe que ela tá de visual novo, cabelinho cortado.
9: A galera tá querendo ver a franja, né?
8: A franja, ficou bonitona.
9: O que você acha da franja?
8: Eu amei a cor do cabelo, amei a franja, tudo, tá top demais.
9: Arrasou, se você falou que gostou,
8: né? Viu? É isso aí. Gente, então tá, um beijão pra vocês, fiquem com Deus. Amanhã, a partir das 9 horas, se Deus nos permitir, nós nos encontramos novamente, tá? Desejo um ótimo dia pra você, uma ótima segunda-feira. E amanhã, bora de terçou, hein? Terçou, combinados? Então, beijão, fiquem com Deus, fui!

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9: Chegamos com o Minuto Esportivo, a sua dose diária de informações do mundo da bola. Trazemos as principais novidades do futebol. Começamos com a manchete sobre Bruno Guimarães, que explica a sua ida para o Arsenal e já projeta uma temporada de muita disputa, afirmando que o time vai brigar por tudo. E também temos o destaque do Arsenal, que atropelou o City na estreia oficial do técnico Maresca, com direito a olé e a conquista da Supercopa da Inglaterra.
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9: O meio-campo Bruno Guimarães, um nome bastante conhecido no cenário do futebol, explicou os motivos que o levaram a se transferir para o Arsenal. O jogador também aproveitou para projetar a próxima temporada, mostrando grande otimismo. Segundo as declarações de Bruno Guimarães, a expectativa é de que o Arsenal possa brigar por todos os títulos que disputar. Ele deixou claro o objetivo de uma campanha ambiciosa com a camisa do clube inglês, buscando o máximo de conquistas em cada competição. E agora, falando sobre a grande conquista do Arsenal. O time mostrou força e um desempenho impressionante ao atropelar o City. Essa partida marcou a estreia oficial do técnico Maresca no comando da equipe. A vitória do Arsenal foi tão dominante que o jogo teve momentos de olé da torcida, um verdadeiro show em campo. Com essa performance convincente, o Arsenal conquistou a Supercopa da Inglaterra, iniciando a temporada com um troféu importante e dando uma clara demonstração de seu potencial e ambição para os próximos desafios. A equipe se mostrou superior e garantiu o título em uma atuação memorável contra o City.
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9: É isso, galera do esporte. O Minuto Esportivo fica por aqui nesta parte do programa, mas continue ligado na nossa programação.
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2: Cidade, 13 horas 10 minutinhos. Boa tarde pra você. Estamos chegando, hein? É, tá começando agora o nosso Voo Livre. Seu tradicional programa diário que a gente vai juntinho até as 16 horas com todos os estilos musicais. Tem pop, rock, axé, pagode, muito mais. E você é nosso convidado especial para ajudar a tocar o bonde junto comigo. Afinal, eu só toco a música, mas a playlist vem de vocês. Bora que bora, o WhatsApp tá disponível para você pedir aquela música, dedicar para alguém, mandar para cidades vizinhas, pros bairros da cidade. Aonde é que a Cidade FM chegou até você? Seja muito bem-vindo, muito bem-vinda. Manda aqui no zap pra gente pelo 34996330983 ou me liga no fixo 32815800. E assim a gente vai começando com muita alegria, muito carisma e muita gratidão a Deus. Começando mais uma semana com o nosso Voo Livre. Tá no ar o programa mais eclético do seu rádio.

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7: E estamos de volta nos Drops News. Que bom ter você com a gente para mais uma parte cheia de informações fresquinhas, direto do universo pop e do mundo da música. E olha só que notícia interessante para começar. O astro Matthew McConaughey, que a gente adora e que está no elenco do aguardado filme The Rivals of Amzia King, aprontou uma dessas. Ele deu um toque super especial, um estilo bem bluegrass ao hit country Choosing Texas. Foi uma performance que deixou todo mundo de boca aberta. Matthew se juntou ao talentoso grupo The Last Bison lá no famoso The Tonight Show com Jimmy Fallon para entregar uma versão completamente descontraída e que já está viralizando, dando o que falar nas redes sociais e entre os fãs de música. Uma apresentação realmente única, mostrando um lado musical que a gente não esperava do ator, né? E aí, curtiu essa? Quer saber mais? Então não desgruda da gente. Já já eu volto com mais informações e as últimas novidades do seu Drops News. Segura a ansiedade. A gente volta rapidinho.

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1: Cidade, 13:18, começando o nosso voo livre. É, pra você que tá chegando agora, tá sintonizando no seu radinho, né? Tá na 98, ó. Ei, boa semana, viu? Ótima semana para todos nós, para você que tá no comércio local ouvindo, as oficinas mecânicas, supermercados, panificadoras, borracharias, né, William? Abração lá para Pit Stop Borracharia, tá ouvindo a gente. Funelaria Dias, o Gão tá sempre na escuta, né, o Gão? O Gão, o Mateusão, o Vandelan, tá ligadinhos com a gente lá, tá conectado. Meu parceiro Betinho também tá na sintonia. Galerinha das fazendas, ranchos, pousadas, é a turma do agro. O agro não para. Fazenda Aroeira, Fazenda Chapetuba, Bioenergética Aroeira, Vazante, Bálsamos, Brilhante. Toda essa galera que tá sempre ouvindo a gente, obrigado pelo carinho, tá? E um abraço mais que especial lá pra Marilda Ópticas, tá ligadinhas. Alô, meninas! Chegamos, hein? Depois de um feriadão cumprido de sábado, que vocês sentiram a minha falta, tô de volta, viu? Tô de volta pra tocar o bonde aqui, trazendo moda pra vocês. Abraço pra Fran, pra Marilda, pra Lolita. Ó, o Gão já mandou aquele boa tarde aqui, já tá na escuta, né, o Gão? Ei, rapaz, tá online é todo dia, até os domingos não tá parando mais, viu? É, a cabeça do homem, ó, mudou no 12. Tamo junto, meu brother, abraço pra vocês aí, viu? Abração aí, cadê o Vandelan? Cadê os Tucuna? Bora? Vamos descer que tá precisando, é isso aí, máquina de fazer, né? Tá precisando, agora mais que nunca, né, Gão? Eita, agora o cérebro trabalha só pra um princípio, juntar. Vamos juntar. Tamo junto, meu brother. Vamos de Murilo Ruf, tchau, balada. Chegando pra você, essa aqui eu quero mandar pro meu parceiro Hugão, né? Afinal, acabou, né, Hugão? Agora é só trabalhar. Aí senão a Daliana já manda assim, ó, fala, vem pra casa agora. É pra você chegar agora aqui, ó. Aí já manda essa aqui pra você, então, meu irmão. Bora que bora. Segundou, bebê.

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0: Isso aí, vamos chegando, vamos chegando. É segunda-feira na Cidade FM. 13h28, chegando Henrique e Juliano, acordo. Também tivemos Hugo e Guilherme, Autocontrole, e Murilo Rufi, Tchau Balada. Cidade, a melhor da região. Chegando pra você, grandes sucessos na sua... no seu radinho aí, da onde é que estiver ouvindo, pelo Instagram, pela web da vida. Prazerasso ter você aqui. Bora que bora. Segundou, bebê.
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7: Você está no Minuto News. As principais manchetes que você precisa saber agora. O Brasil deu início ao rito da Lei da Reciprocidade contra as tarifas impostas pelos Estados Unidos. As bolsas de Nova York rondam a estabilidade com dados dos Estados Unidos e o Fed no radar. E o Brasil bate recorde nas exportações de carne de frango em agosto.
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7: O Brasil deu início ao rito da Lei da Reciprocidade contra as tarifas impostas pelos Estados Unidos. Este processo foi aberto após a cobrança de 25% sobre produtos brasileiros, uma medida que acendeu o alerta no agronegócio nacional. A tramitação seguirá pela Câmara de Comércio Exterior, a Camex, onde passará por etapas importantes, incluindo uma consulta pública e uma análise diplomática aprofundada. O objetivo é buscar uma resposta equilibrada e estratégica diante das barreiras comerciais. A iniciativa reforça a postura do país na defesa de seus interesses econômicos e comerciais no cenário internacional. No mercado financeiro, os principais índices das bolsas de Nova York abriram perto da estabilidade. Os investidores permanecem atentos, avaliando novos dados divulgados sobre a economia americana. Além disso, as expectativas em relação às próximas decisões do Federal Reserve, o Banco Central dos Estados Unidos, continuam a influenciar o comportamento do mercado. A cautela é a palavra de ordem, enquanto analistas e operadores buscam sinais claros sobre os rumos da política monetária e os impactos no crescimento econômico global. A estabilidade reflete um momento de espera por mais clareza. E uma boa notícia para o agronegócio. O Brasil bateu um recorde histórico nas exportações de carne de frango em agosto. A média diária de embarques atingiu a marca impressionante de 30 mil toneladas nos primeiros 5

0: 5 dias úteis do mês. Este volume representa o maior de toda a série histórica, iniciada em 1997. O desempenho positivo do setor reforça a posição do Brasil como um dos maiores exportadores globais de carne de frango, impulsionando a economia e gerando divisas para o país. O recorde sinaliza a força e a competitividade da produção avícola brasileira no cenário mundial.
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0: Cidade, 13 horas 36 minutinhos, estamos de volta. E por aqui chegando mais pedidos, hein? É, e tá chegando os nossos ouvintes mirim. Maravilha, hein? Obrigado, viu, Rayane? Um abraço pra você, obrigado aí pelos áudios, sempre mandando. Fala comigo, pequeno. Boa tarde.
1: Pela música da banhadeira.
0: Opa!
1: A música da banhadeira.
0: Deixa comigo.
1: Obrigado.
0: Obrigado você, meu bem. Obrigado pela sua participação, viu? Abraço, Rayane. Obrigado aí pelo áudio, tá? Um prazeraço receber esses áudios aqui, viu? Vamos, já tá a boiadeira aqui na sequência pra você, tá? Tá mandando aí um abraço também pro Johnny, tá ouvindo a gente, é outro ouvinte mirim, fala comigo, Johnny.
2: Opa, Luca.
0: Opa.
2: Quero pedir uma música.
0: Eita.
2: Do Chapeludo.
0: Que isso?
2: Eu tô ligado na Cidade FM.
0: Vixe, Mari. Aí falou bonito, hein? É isso aí, ligado na 98,3. Hora de bora, 13 horas 37 minutinhos. Afinal, aqui o ouvinte mirim pede.
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0: demais, hein,
1: Lino? Valeu, Nando Obrigado.
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3: Ô, Lucas, boa tarde. Como é que tá? Tá com a do Mirosmar pra mim? Nessa segunda-feira calorenta. Um abraço.

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1: E aí, galera plugada? Andressa Pires de volta no seu plugado com a energia lá em cima para essa parte do programa. Preparados para uma notícia que vai dar o que falar? Vem que é bafo. O reboot de Power Rangers não vai rolar no Disney Plus.
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1: É isso mesmo que você ouviu, gente. Aquele projeto de reboot que os fãs dos Rangers esperavam há anos, tipo uma novela sem fim nos bastidores, parece que chegou ao fim no Disney Plus. Foram tantos boatos, expectativas para uma nova versão dos nossos heróis coloridos e agora, ó, nada. A galera que cresceu com É Hora de Morfar tá em choque, claro. Muita gente já imaginava o que viria, mas a plataforma desistiu da ideia. E a pergunta que não quer calar é: e agora, Power Rangers? Vão procurar outro lar? Os fãs estão nas redes sociais a mil, especulando sobre o futuro da franquia. Será que rola em outro lugar? Ou teremos que esperar mais uma década? Fique ligado, que o Plugado volta rapidinho com mais novidades quentinhas pra você.
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1: Cidade, 13:53, faltando 7 para as 2 da tarde. Mandar um abração especial para a galerinha da Construção Civil, tá ouvindo a gente. Turma do GR, LVM Construções, De Souza Construções, parceiraços aqui da cidade. E agora a gente vai mostrar por que a gente é eclético, né? Bora pros pops brasileiros. Uma rápida passagem lá em 2010. Então aumenta o som aí, porque afinal, se quando o tempo tá fechado, já dizia Victor Clay.

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2: Muito bem-vindos ao Minuto Esportivo, a sua dose diária de adrenalina e informação do universo dos esportes. É um prazer ter você na nossa sintonia, pronto para ficar por dentro de tudo o que acontece nas principais competições. Vamos começar com as manchetes que estão movimentando o cenário esportivo e depois, claro, a gente detalha tudo para você. O mercado de pilotos da Fórmula 1 segue bastante agitado, com muitas especulações e pouca certeza sobre o futuro de vários nomes importantes. E a segunda manchete nos leva para as emoções da NASCAR. O tricampeão Joey Logano garantiu uma vitória espetacular na etapa de Richmond, reafirmando sua boa fase na reta final da temporada.
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2: Começando pelo mundo da Fórmula 1, a situação no mercado de pilotos está mais para um grande quebra-cabeça. Até o momento, a verdade é que apenas 8 nomes já estão com seus contratos confirmados e foram devidamente anunciados por suas respectivas equipes para o próximo campeonato. Isso significa que uma boa parte do grid ainda está indefinida, com o restante dos pilotos e suas equipes aguardando atualizações, negociações e decisões estratégicas que devem movimentar os bastidores da categoria nas próximas semanas, gerando muita expectativa entre os fãs. E das pistas europeias, pulamos para a velocidade americana com a NASCAR. O grande nome da vez é Joey Logano, que brilhou intensamente na corrida de Richmond. O talentoso tricampeão da categoria conseguiu segurar com maestria a forte pressão imposta por Briscoe ao longo da prova, garantindo uma vitória crucial. Essa conquista não é um fato isolado. É a segunda vez que Logano sobe ao degrau mais alto do pódio nas últimas 4 corridas disputadas. Um desempenho que, sem dúvida, confirma uma excelente reação e uma crescente performance na reta final da temporada regular, posicionando-o como um forte candidato nos próximos desafios.
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2: O Minuto Esportivo é assim, traz a informação na velocidade certa para você. A gente faz uma breve pausa e já retorna, na próxima parte do programa, com ainda mais notícias e análises do seu esporte favorito. Fique ligado.
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4: Opa, Lucas, boa tarde. Deixa eu te falar, meu. Manda aquela música lá, Ciclo, do Jorge Matheus. Uma boa tarde pra vocês da Rádio FM aí. E manda essa música aqui pra As Pedras. Tamo junto, boa tarde, bom trabalho pra vocês.
5: Abração aí pra galerinha da Arte Pedra ouvindo a gente. Abraço, moçada. Bora vingar segunda-feira, né? Começando os trabalhos aí. A esmeriladeira no fundo aí tá comendo solta, né? Parabéns aí pra vocês, obrigado. Então, a galerinha da Arte Pedra ouvindo a gente. Bora, já tá na sequência aqui, Jorge Matheus, Ciclo. Chegando pra vocês aí, quero aproveitar e mandar pra falar em esmeriladeira. Abração aí pra oficina do Troféu, rapaz. Serralheria do Troféu tá ouvindo a gente. Abração aí, turma, bom trabalho, viu? A galerinha também lá no Ferro Velho, do Edinho, tá ouvindo também. Alô, Rogerão. Tamo junto, hein? Stop Car. Alô, Adrianinho, que Deus tucuna aí. Foi só pra beber cachaça, né? Pegou só latinha, eu sei o Wesley, viu? Deus me livre. Vamos de moda, então, chegando Jorge e Matheus pra você na sequência da 98.

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7: E aí, galera antenada no Drops News. Andressa Pires chegando com as últimas, com a vibe lá no alto pra te deixar por dentro de tudo que rola no universo pop e musical. A gente segue com a energia lá em cima, trazendo a informação que você precisa rapidinha, do jeito que a rádio gosta e você merece. E falando em vibe, se liga nessa. O Jungle, essa banda que a gente adora, encontrou no Brasil a sua frequência mais pura, acredita? É o que eles chamam de algoritmo da vibração. Em um papo super bacana com o Tom McFarlane, a gente ficou sabendo como o soul contagiante do nosso Cassiano, junto com a física do groove, foram a inspiração para essa nova era do grupo. Uma conexão incrível que mostra como a música não tem barreiras e sempre encontra um caminho para nos surpreender. Demais, né? Já já eu volto com mais no Drops News.
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10: Cidade, 2:17. Chegando o Hugo e Guilherme. Foi mal, Deus.

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1: Você está no Minuto News. As principais manchetes agora. O ministro Nunes Marques determinou a refiliação de Flávio Bolsonaro ao PL, liberando o registro de sua candidatura. O número de contas excluídas de plataformas de apostas online já chega a 5 milhões. Informação confirmada por Durigan. E os assassinatos de indígenas subiram 22%, com 258 casos registrados em 2025.
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1: O ministro Nunes Marques, presidente do Tribunal Superior Eleitoral, determinou a refiliação do senador Flávio Bolsonaro ao Partido Liberal. A decisão, que libera o registro de sua candidatura, foi tomada horas depois de um trâmite que exigiu a análise da Justiça Eleitoral. Esta medida tem impacto direto no cenário político eleitoral, definindo um passo importante para as próximas disputas. No setor de apostas, o Brasil registrou a exclusão de 5 milhões de contas em plataformas online. A informação foi confirmada por Durigan, evidenciando o esforço das autoridades. Esta ação faz parte de um pacote de restrições mais amplo, implementado pela equipe econômica do governo, com o objetivo de conter o avanço das apostas online em todo o país. A iniciativa visa estabelecer um controle mais rígido sobre o segmento, buscando proteger os consumidores e a integridade das operações financeiras. E sobre a questão indígena, o número de assassinatos aumentou 22%, alcançando 258 casos no ano de 2025. Dados do CIMI, o Conselho Indigenista Missionário, apontam para uma escalada da violência territorial. A entidade alerta para o crescimento de invasões e ataques diretos contra comunidades indígenas em diversas regiões do Brasil. O CIMI ressalta que a violência está intrinsecamente ligada à disputa por terras, com invasões constantes e ataques diretos contra as comunidades, colocando em risco a vida e a cultura desses povos.
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0: Cidade, 2:35. Estamos de volta ao som de Mamonas, trazendo para você nossa companhia. E a gente vai juntinho até as 16 horas de hoje, segunda-feira, dia 17/8, começando mais uma semana, mais uma história. Quero mandar um abraço especial pra galerinha que tá ouvindo nas cidades vizinhas, rapaz. É, a Adriana tá chegando aqui, falou: Lucas, estou te ouvindo aqui no Monte Alegre. Maravilha, hein? Abraço aí pra galerinha do Monte Alegre. Aproveitando, já mandando aí Araporã, Canápolis, Capinópolis, Centralina, Uberlândia, Araguari, tá ouvindo também. E a gente vai longe, a Luazarias, Fazenda Panamá, lá no Goiásão, viu? É, eu também love you vocês, viu? Minha segunda família. Bora de moda, chegando Zão, João Neto e Frederico, meu anjo. Quero mandar um abraço também pra Kelly, tá ouvindo. Jéssica, Tatá, é o trio Parada Dura, marcando presença mais uma vez.

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3: E aí, galera plugada? Andressa Pires de volta com vocês aqui no Plugado. E já chegamos com uma notícia que vai fazer o chão tremer no mundo da música. Preparem-se, vocês não vão acreditar. A Anitta simplesmente conquistou o mundo com Equilibrium.
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3: Nossa poderosa chegou a 182 países com o álbum novo, Equilibrium. E o melhor, o Spotify já revelou. São mais de 10 milhões de novos ouvintes dela. Para vocês terem uma ideia, Portugal, Estados Unidos, México, Espanha e Argentina já estão plugadíssimos nas faixas da Anitta. Os fãs estão pirando com o sucesso internacional e a performance do álbum. Com certeza, o próximo passo é ver ainda mais recordes sendo quebrados. E quem sabe, uma nova turnê mundial dominando os palcos. É o Brasil ganhando o mundo, gente. Para conferir os dados completos, é só dar um Google e se jogar. E o Plugado não para. Fica com a gente.
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6: Cidade, 2:50, estamos de volta, faltando 3:50. Tá chegando mais mensagem por aqui, alô Maria Aparecida, família Rodrigues. Oi Luquinha, boa tarde, tudo bem? Manda pra gente beijei outra boca, oferece pra família Rodrigues, especialmente pra você, gatinho lindo, maravilhoso, beijos. Vixe, dona Maria, aí não, aí. Abraço pra você, manda um abraço também lá pra FM Calçados, tá ouvindo a gente. É, alô Carla, alô Flávio, Dayana também, grande abraço. 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Um abraço também pra galerinha que tá ouvindo na Supelar Móveis. Só ouvindo aí, o somzinho fica lá na calçada lá ouvindo, né? Maravilha. Vamos de Mariana Mota, beijei outra boca. 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
4: Cidade chegando para você, Jéssica Rodrigues e Eduardo Costa. Essa história eu conheço.

0: Jéssica Rodrigues e Eduardo Costa chegando para você, e agora a gente vai lá em Belo Horizonte receber ela. Alô, Líria, tudo bem?
1: Oi, Lucas, boa tarde para você, boa tarde para os nossos ouvintes ligados aí na cidade.
0: Boa tarde, Líria, tá quente por aí, Líria?
1: Hoje até que não tanto.
0: Nossa, que inveja. Por aqui o bicho tá pegando, Líria.
1: É, eu tava lendo que realmente o Triângulo ia ser afetado com umas temperaturas altas.
0: Nossa senhora, a noite então foi uma tristeza.
1: É, ontem aqui choveu um pouquinho.
0: Aí deu uma refrescada.
1: Aí deu uma refrescada, exatamente.
0: Precisamos, viu? Uma chuva mansinha é sempre muito bem-vinda.
1: É, mansa.
0: É.
1: Mas parece que também essas, ia ser só uns 3 dias, né? De temperatura um pouco acima da média.
0: É o que tá marcando a meteorologia, né? Tomara que fique só aqui, né? Só nesses 3 dias.
1: É, foi o que eu ouvi também no Clima Tempo, Lucas.
0: É, tomara, né? Vamos esperar para ver, né, Líria? Líria, o que você traz hoje da Assembleia Legislativa de Minas?
1: Lucas, o recente bloqueio das lives do Discord, as transmissões ao vivo no aplicativo de interação online para jovens, mostra a tentativa de regulação de plataformas digitais no Brasil. Isso porque o país tem novas regras para responsabilizar empresas de tecnologia sobre conteúdos veiculados.

0: O objetivo das normas, segundo o Poder Público, é ampliar a fiscalização sobre o setor e agilizar a retirada de material considerado impróprio do meio virtual. Luiz Felipe Balona.
1: Uma das principais mudanças é a ampliação das situações em que as plataformas podem ser responsabilizadas sem que a vítima tenha primeiro que obter uma ordem judicial. A regulamentação também estabelece deveres de cuidado para combater a circulação massiva de conteúdos relacionados a crimes graves, como terrorismo, incitação ao suicídio e atos antidemocráticos. Em entrevista ao programa Mundo Político da TV Assembleia, o pesquisador da UFMG, Bruno Rocha, avaliou que as mudanças reduzem o peso que antes recaía sobre a vítima e criam incentivos para que as plataformas digitais atuem com mais rapidez na proteção dos usuários.
2: Em geral, houve uma ampliação de um mecanismo que já existia no marco civil da internet, exclusivamente para casos de nudez e conteúdo sexual que era divulgado indevidamente. Houve essa ampliação e houve a criação desse dever de cuidado na internet em relação a conteúdos que incitam esses crimes.
1: Mas o novo regramento também traz riscos, segundo o pesquisador. Conceitos jurídicos ainda pouco definidos podem abrir espaço para remoções excessivas de publicações e até barrar manifestações políticas legítimas. Para Bruno Rocha, o esforço em combater conteúdos criminosos não pode resultar no silenciamento de opiniões e pontos de vista protegidos pela liberdade de expressão.
2: Eu acredito que tem potencial de melhorar a postura das plataformas digitais para que elas tomem um certo cuidado para não deixar determinados discursos muito graves que envolvem crimes, de fato, né, que circulam livremente. Então, a tendência é que elas tomem isso cuidado. Mas, por outro lado, eu preciso que também a gente fique atento para que não haja um excesso de restrição do discurso que eventualmente possa implicar um prejuízo significativo à liberdade de expressão.
1: Como ressaltou o pesquisador, o desafio é justamente encontrar esse equilíbrio, aumentar a proteção contra crimes e violações de direitos nas plataformas digitais, sem transformar os novos mecanismos de controle em instrumentos de censura.
0: Mais informações sobre o Marco Civil da Internet
3: e Eco Digital no portal da Agência Nacional de Proteção de Dados. No endereço anbd.gov.br. Da Assembleia de Minas, Líria Vaz.
4: Muito obrigado, Líria. Ótima segunda, bom começo de semana para todos nós.
3: Abraço, boa semana para você.
4: Abraço, tchau, tchau.
3: Tchau, tchau.
5: 3:11. E ó, bateu o sino, vai começar a catequese.

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7: Andressa Pires de volta no Drops News. Que energia boa, galera! Por aqui a gente segue com as novidades que movimentam o seu universo. E olha só essa que acabou de chegar direto do mundo da música, para quem curte um som cheio de personalidade. A banda Medula, por exemplo, acaba de lançar seu mais novo disco, que já tá dando o que falar. O álbum se chama No Dia Que Tudo Mudou, e a galera caprichou nas participações especiais, viu? Para você ter uma ideia, nomes como Urias e Lirinha marcam presença, deixando o trabalho ainda mais incrível. Esse disco é um projeto e tanto, com 8 faixas que foram compostas ao longo dos últimos 10 anos, mostrando toda a dedicação e evolução da banda. É muita história e muita música boa em um só lugar. Medula mandando ver, com um lançamento que promete embalar seus próximos dias. E olha só, daqui a pouquinho eu volto com mais do Drops News para você ficar por dentro de tudo. Não saia daí.
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10: 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Cidade, 15h20, estamos de volta. E eu tô junto com a Ana Maria agora, né, Ana? Beijo pra senhora, viu? Obrigado pelo carinho, pela sua companhia, tá? E a Ana já pediu um Roberto Carlos, rapaz. Detalhes, já chegando pra você na sequência. Mas quero mandar um abraço especial também pra galerinha que tá ouvindo aí nas construções. Pessoal que tá na obra aí, tá com o sonzinho no 12. Oficinas mecânicas, serralherias, marcenarias. Carinha lá na Arte Pedra ouvindo também, né? Tamo junto, turma. Bora vingar a semana juntinhos. O melhor da música sempre pra você. 15h21, Roberto Carlos. Detalhes. Alô, Ana Maria. Cheguei, viu?

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4: Você está no Minuto News e as principais informações agora são: o ministro Nunes Marques pediu à Polícia Federal para investigar a filiação de Flávio à Omissão. Em economia, o presidente do Banco Central, Gabriel Galípolo, disse que a melhoria do sistema financeiro não tem ponto de chegada. E na política, Ronaldo Caiado criticou Flávio após a UFRJ negar pós-graduação em seu currículo.
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4: O ministro Nunes Marques, do Tribunal Superior Eleitoral, solicitou à Polícia Federal uma investigação sobre a filiação de Flávio Bolsonaro ao partido Missão. A decisão veio após o próprio presidente do TSE desconsiderar o vínculo de Flávio com a legenda. Esta alteração foi crucial, pois impediu o registro da candidatura de Flávio Bolsonaro, um acontecimento que gerou repercussão no cenário político. A investigação busca esclarecer as circunstâncias dessa filiação e suas implicações. No campo econômico, o presidente do Banco Central, Gabriel Galípolo, afirmou que o processo de aprimoramento do sistema financeiro é um caminho contínuo, sem um ponto de chegada definido. Galípolo participou de um evento importante, que celebrou os 30 anos do Fundo Garantidor de Créditos. Durante sua fala, o presidente do BC ressaltou a constante necessidade de evolução e adaptação das instituições financeiras para garantir a estabilidade e a eficiência do mercado. E na política, o presidenciável goiano Ronaldo Caiado criticou Flávio Bolsonaro. A manifestação de Caiado ocorreu depois que a Universidade Federal do Rio de Janeiro negou a existência de uma pós-graduação no currículo apresentado por Flávio. Caiado comentou que no meio político, situações como essa são frequentemente tratadas como um simples erro de digitação, minimizando a gravidade do ocorrido. A declaração de Caiado adiciona um novo capítulo à discussão sobre a veracidade de informações em currículos de figuras públicas.
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Cidade, 15 horas 39 minutinhos. Por aqui o WhatsApp tá bombando, gente. É isso aí, hein? Segundando na Cidade FM, feita pra você. Alô, Priscila, abraço pra você. Maria chegando aqui também. Ana Maria participando. Bianquinha palmeirense. Ei, Bianquinha, que fase, hein? Que fase, Bianquinha. Eita, não é? Essa semana tem que virar uma chave aí gigante, viu? Senão vai ficar pra trás também na Libertadores, tá? É fácil não, viu, gente? É fácil não. A gente que ganha num salário tá felizão. Os caras lá ganham 2 milhões, não faz bulufas de nada. Pelo amor de Deus, ô mundo injusto. Maria Aparecida, família Rodrigues também chegando por aqui. Alô, Mariazinha. A Kelly também tá na ouvida aí, na escuta, né, Kelly? Abraço pra tu, mulher. Boa semana, viu? Rodrigão também ligadinho, RW Elétrica e Pintura, alô Rogério, ó, tá aqui me coretando aqui, é, vai mandando um flamenguinho aí, merece, né, fazer o quê? Vou falar o quê, rapaz? Vamos ver, né, vamos ver o final agora, só me resta falar isso, vamos ver o final do campeonato. O Max também chegando, galerinha lá da Arte Pedras ouvindo, Rosana na Maju Variedades, grande abraço, Marildinho ouvindo também, manda um abraço lá pro nosso amigo Cairo, Cairo Rose lá no Calçados Triângulo, é, lembrando que esse mês agora de agosto também lá no Calçados Triângulo tem mega ofertas pra você. 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E o Cairo é o Cairo, né? O Cairo é um flamenguista enjoado, mas o cara é gente boa, né, Cairão? Abraço aí, meu caro. Vitão chegando. Mercearia Lista aqui. Vixe, é, Vitão. Tá fácil não, viu? Não tá fácil, Vitão. Não tá. Ô, Kelly, e aí, ué? Vai não? Dá um chacoalhada naqueles caras lá, ué. Fala pra eles jogar bola, pelo amor de Deus, né? Eu vou parar de assistir, eu tô infartando a cada lance aí. Os caras não chutam, não faz jogada, não trabalha, não faz nada. É, Rogério, tá feliz, né? Ganhar do Mirassol também, até minha avó. Alô, Priscila, tá ligadinho, ó, tô ligadinho aqui, seu moço. Opa, bora. Chegando então, modão pra você, Zezé de Camargo e Luciano. Você vai ver. Eita, será?

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1: E aí, galera plugada, voltamos. Andressa Pires na área, nesse ritmo que a gente ama. Olha essa bomba. Alan Coração abriu jogo sobre amizade com Leonardo.
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1: Pois é, o cantor Alan Coração, que tá com DVD novo, Meu Destino, não segurou a língua e entregou pérolas sobre a amizade com o nosso eterno Leonardo. Ele disse que o Leonardo é meio doido, gente. Já imaginou as histórias que esses dois aprontam? Além de tudo, esse DVD Meu Destino ainda traz uma música inédita e uma homenagem super emocionante pra tia dele. E claro, os fãs já estão pirando nas redes sociais, querendo saber mais detalhes dessas aventuras e das doidices do Leonardo. É a amizade que a gente ama ver, com muita resenha e irreverência. O Plugado não para. Voltamos com mais novidades.
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10: Cidade, 15 horas 51 minutinhos. Está chegando ao fim mais uma edição do Voo Livre. É, tô ficando por aqui, mas a Marianinha tá chegando pra super tarde que promete, viu? Fiquem todos com Deus, um beijo no coração. Amanhã terçou juntinho comigo também. A partir das 7 da manhã tem conexão, 13 horas tem voo livre. E muita programação top pra você. Beijo no coração, excelente começo de semana pra todos nós. Bom restinho de segunda-feira. E até amanhã, hein? Abraço, fui! Fiquem com a Luana Prado, Kama Sutra.

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0: produção. Que honra demais poder estar aqui, viu?
1: Você tá doido.
0: Obrigado, gente. Obrigado.
2: Eis e 57.

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Boa tarde! Tudo bem com vocês? Eu espero que sim, por aqui tá tudo ótimo, caso você esteja se perguntando, viu? Caso não esteja, tá respondido da mesma forma. É, segundou, bebê, meu dia preferido da semana, tá começando pra você o primeiro super tarde dessa semana maravilhosa que eu já tô profetizando pra você, comigo, sua amiga Mariana Mota. Se você não estiver feliz, pode chegar mais que a gente vai ficar feliz juntos, tá bom? Combinado? Vamos ser feliz que é o que tá dando, viu? Tem jeito nessa coisa de tristeza, é pra quem tá sem nada pra fazer. E vamos que vamos! Começar muito, muito, muito bem hoje, tá? Principalmente sendo com ele, o nosso embaixador Gustavo Lima, e com um cantor aqui em específico que vocês amam, né? Que é o Amado Batista. Alucinação chegando, e pra você que quer pedir sua música preferida, pode ser pelo WhatsApp, que é o 996330983. Pode ligar também pelo telefone fixo 3281-5000. Bora ouvir Moda Boa.

0: de Gustavo Lima, meu amigo. Tudo bem?
1: Obrigado, amor.
0: Que honra ter você.
1: Que alegria estar com você, querido.
0: 50 anos de carreira.
1: 50 anos de carreira.
0: Você, viu, obrigado.
1: Não é pra qualquer um, não. Eu espero que um dia eu possa fazer pelo menos a metade disso, irmão.
0: Parabéns. Espero que esteja lá com você.
1: Deus abençoe. Muita uma então, salva de palmas. Amado Batista, o nome dele. Amado, Deus te abençoe.
0: Paz, meu amigo Gustavo Lima. Obrigado.
2: 4:11. 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
4: E estamos de volta, direto aqui no Drops News. Eu sou Andressa Pires e o babado forte no mundo da música não para, viu? A gente já começa essa parte com uma polêmica que tá dando o que falar. A Doja Cat soltou o verbo e criticou o Tyga por conta de um álbum feito com inteligência artificial. Pra ela, ele é um pênis. Pesado, né? Essa história de IA na música, gente, tá gerando uma discussão enorme, principalmente na cena do hip hop internacional. A Doja Cat fez essa crítica durante uma transmissão ao vivo, e o debate sobre o uso da tecnologia na arte tá esquentando ainda mais. Afinal, onde fica a criatividade humana e a autenticidade? É um tema complexo que divide opiniões e movimenta os bastidores da indústria. O que você pensa sobre isso? É o futuro ou é demais? Essa conversa ainda vai longe, viu? E a gente segue de olho em tudo que rola. Já já eu volto com a última parte do Drops News.
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3: Você está no Minuto News. Vamos direto para as principais manchetes desta parte do programa. O plano de governo de Flávio mantém uma agenda já conhecida, mas radicaliza com propostas para o Supremo Tribunal Federal e a segurança pública. O governo brasileiro anunciou a abertura de um processo de reciprocidade contra o tarifácio imposto pelos Estados Unidos. E a Sociedade Brasileira de Imunizações, a SBIM, desmente alegações sobre a vacina tríplice viral, afirmando que nenhum estudo aponta riscos de morte.
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3: O plano de governo de Flávio apresenta uma agenda liberal e conservadora, repetindo ideias já conhecidas no cenário político. No entanto, o documento radicaliza em alguns pontos, ampliando as propostas penais e incluindo um pacote específico para limitar o Supremo Tribunal Federal. Essa abordagem busca fortalecer a segurança pública e, ao mesmo tempo, impor restrições ao poder judiciário, gerando debates sobre o equilíbrio entre os poderes. Seguimos com economia e relações internacionais. O governo brasileiro anunciou a abertura do processo de reciprocidade contra o tarifácio imposto pelos Estados Unidos. Essa medida é uma resposta direta às tarifas aplicadas pelos Estados Unidos, buscando reequilibrar as relações comerciais entre os dois países. O mecanismo de reciprocidade permite que o Brasil adote ações equivalentes para proteger sua economia e seus produtos, sinalizando uma postura firme nas negociações internacionais. Na área da saúde, a Sociedade Brasileira de Imunizações, a SBIM, se pronunciou sobre a segurança da vacina tríplice viral. A entidade desmentiu categoricamente as informações falsas veiculadas pelo presidente norte-americano Trump, que alegou que a vacina poderia causar morte e deveria ser fracionada. A SBIM reforça que nenhum estudo científico comprova tais afirmações, reiterando a segurança e a eficácia da vacina, essencial para a saúde pública e a erradicação de doenças.
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0: Tudo bem, Mari, minha linda? E pra completar essa felicidade...
1: Opa!
0: Que tal tocar pra nós é Renan e Raí? Eu acho que o nome da música é Sempre Tu.
1: Vamos tá fazê-la agora aqui pra você, beijo. Viu? Um beijo, Voz Marlene. Obrigada pela participação de sempre, tá? Então tá chegando Renan e Raí aqui na nossa super tarde. E pra você que quer pedir sua música preferida, pode ser pelo telefone fixo, viu? 3281-5800. Vamos ver.

0: faz barulho, faz barulho, faz barulho.
1: Que honra vocês aqui, véi. Humberto e Ronaldo.
2: A gente agradece vocês aí.
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7: E aí, galera plugada? André Sapires na área pra gente começar com tudo. GTA 6, versão Ultimate, lidera as pré-vendas.
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7: O analista já confirmou. Impressionantes 89% das pré-vendas de GTA 6 são da versão Ultimate, aquela que custa $100. Isso mostra que a galera não tá pra brincadeira, né? É um investimento pesado dos jogadores, buscando todos os extras e bônus que só a edição mais robusta oferece. Essa porcentagem altíssima, quase 90% das vendas da versão mais cara, indica a expectativa gigantesca e a confiança da comunidade gamer na qualidade do jogo. A galera realmente quer a experiência completa, desde o primeiro momento. GTA 6 não é só um lançamento, é um evento que mexe com o cenário dos games e os fãs estão dispostos a tudo para vivenciar a melhor versão. Um movimento que com certeza vai gerar ainda mais burburinho sobre o jogo, reforçando o hype para a chegada do título. Essa preferência pela versão mais cara é um recado claro do mercado. Fica ligado que o Plugado volta em instantes com mais novidades.
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0: É isso aí, tô de volta com você aqui no Super Tarde. Bora que bora! Olha só, tá chegando uma fama de louco, tá? Eu tenho um pouquinho dessa fama. Zé Neto Cristiano tá chegando pra gente. Essa programação maravilhosa aqui da 98,3.

0: Simone Mendes.
1: Alves de Belote, obrigada.
0: Obrigado, obrigado demais.
2: 4:57.
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12: De volta com você na 98,3. São 17 horas e 4 minutinhos, bebê. A solidão tá dando risada, tá? Tá chegando o Zé Henrique Gabriel, diferenciado pra você.

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É isso aí, tô de volta com você aqui na 98,3, bebê. Vem fazer o seu pedido pelo nosso WhatsApp, que é o 996330983. Mandar um grande abraço especial pra toda a família Rodrigues, pra voz Marlene Marques, a voz Marley, a Marilei, a Luzia Mendes, o JS. Tá chegando a munição pra você com o Israel e Rodolfo.

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1: Você está no Minuto News. Começamos com as manchetes do momento. Partidos políticos aceleram o registro de candidaturas para as eleições de 2026. No mundo da economia, a Braskem reverte prejuízo e anuncia um lucro bilionário no segundo trimestre. E no agronegócio, o Congresso Andave 2026 discute os grandes desafios do setor brasileiro.
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1: Os partidos políticos intensificam os preparativos para as eleições de 2026. O prazo final para o registro das candidaturas no sistema do Tribunal Superior Eleitoral, o TSE, se encerra nos próximos dias. As legendas correm contra o tempo para formalizar seus candidatos, garantindo a participação no pleito. A movimentação é intensa nas sedes partidárias, com foco na documentação e validação dos nomes que disputarão os cargos. A proximidade do encerramento exige agilidade e atenção de todas as equipes envolvidas no processo eleitoral. Na economia, a Braskem anunciou um resultado financeiro expressivo no segundo trimestre de 2026. A petroquímica registrou lucro líquido de 3,32 bilhões de reais no período. Este resultado reverte de forma ampla o prejuízo líquido observado anteriormente, indicando uma recuperação significativa nas operações da empresa. A performance positiva surpreende o mercado e fortalece a posição da Braskem no setor. A empresa segue focada em otimizar seus processos e expandir sua atuação, consolidando a melhora em seus indicadores econômicos. E no agronegócio, o Congresso Andave 2026 está em destaque no cenário brasileiro. O evento reúne especialistas e líderes do setor para debater os principais desafios da área. Entre os temas abordados estão o crescimento sustentável, o acesso a crédito para produtores e as inovações tecnológicas que podem impulsionar o agronegócio. A discussão ocorre em um cenário considerado desafiador para a economia e a produção rural, buscando soluções e estratégias para manter a competitividade e o desenvolvimento do setor.
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É isso aí, tô de volta, bebê. Vamos que vamos, bora que bora, atendendo o pedido da Renata dessa vez. Diz ela que tá beijando a cura, viu? Um beijo pra você, minha querida. Vamos que vamos, Diego e Vitor Hugo.

0: cerveja aí?
1: 5:40.
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0: 5:44.
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isso aí, são 17 horas e 47 minutos. Esse foi o Super Tarde de hoje. Agradecer mais uma vez as participações. Um abraço para Elivane, que tá sempre aqui comigo. A voz Marlene Marques. Olha só, pessoal, esse foi o Super Tarde. Já tá chegando o Fabricete, viu? E é com aquela voz mais sexy do Brasil no programa Rota 98. Fiquem com Deus até amanhã, a partir das 16 horas. Tchau, tchau. Fui. Ah, e é claro que eu vou deixar uma música que tá bombando pra vocês. Chico Amado e Xodó.

0: 5:54.
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2: Jogue da Luke Câmara, Cauã, no meio da galera. Câmara, Cauã, se ela der uma pinça, essa é minha vida, viu?
3: Pois é, essa ela.

0: loira de Araguari, vocês me avisa!
1: Jogue da Luca!
2: Só tem que agradecer vocês, viu?
3: Obrigado. 5:57. O anjo do Senhor anunciou a Maria, e ela concebeu do Espírito Santo. Ave Maria, cheia de graça, o Senhor é convosco. Bendita sois vós entre as mulheres, e bendito é o fruto do vosso ventre, Jesus. Santa Maria, Mãe de Deus, rogai por nós, pecadores, agora e na hora de nossa morte. Amém. Eis aqui a serva do Senhor, faça-se em mim segundo a vossa palavra. Ave Maria, cheia de graça, o Senhor é convosco. Bendita sois vós entre as mulheres e bendito é o fruto do vosso ventre, Jesus. Santa Maria, Mãe de Deus, rogai por nós, pecadores, agora e na hora de nossa morte. Amém. E o Verbo divino se fez carne e habitou entre nós. Ave Maria, cheia de graça, o Senhor é convosco. Bendita sois vós entre as mulheres e bendito é o fruto do vosso ventre, Jesus. Santa Maria, Mãe de Deus, rogai por nós, pecadores, agora e na hora de nossa morte. Amém. Rogai por nós, Santa Mãe de Deus, para que sejamos dignos das promessas de Cristo. Oremos. Infundi, Senhor, como vos pedimos, a vossa graça em nossas almas, para que nós, que pela anunciação do anjo, vimos ao conhecimento da encarnação de Jesus Cristo, vosso Filho, por sua paixão e morte, sejamos conduzidos à glória da ressurreição, pelo mesmo Cristo, Senhor nosso.

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1: Boa tarde, ouvinte. Está no ar mais um programa Rota 98, o programa do Cowboy. E a gente chega daquele jeito, com energia lá em cima, música boa, informação, alegria e claro. Opa! O que eu faço? Vou atender ao vivo. Espera aí, moçada.

Is Back Forever, a voz impacto retorna ao recinto. Então, vamos lá, vamos que vamos. Você que tá no trabalho, na estrada, na zona rural, no comércio, curtindo aquele café. Inclusive, eu tô sem café aqui, não tem quem faça. Aumenta o volume, porque a partir de agora, a companhia do Fabricete é garantido com você, viu? Hora de esquecer os problemas por algumas horas, cantar junto, mandar aquele alô pra quem você gosta, aproveitar cada minuto comigo, viu?

0: você quer pedir a sua música, o WhatsApp é o 996-330983 ou fixo 3281-5800, tá bom? Cidade FM, 18 horas, 5 minutinhos, chegando pra vocês, essa eu vou mandar lá pra Sete Abelhas, hein? Hã? Com vocês, pra vocês, Gustavo Lima e Panda, Calcinha de Renda.
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0: E o quê?

0: já sabem, né? 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Não perca a hora da Ana Maria, são exatamente 6 bocadinho. 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
0: Vamos continuar no ritmo dançante. Chega pra vocês, Mike Lian, moda do Catira.
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0: 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É o melhor do Brasil e do mundo.
1: 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No pé do Eito pra fazer bem feito.
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1: Vamos dar uma romantizada pra dar um equilíbrio musical. Fica pra vocês, Guilherme Santiago. Magia e mistério. Não perca a hora da Ana Maria, exatamente 6:30.
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10: Fabricete com você na Cidade FM, na Cidade, 18 horas, 19 minutinhos. Rapaz, eu sorteei R$50 aqui. O povo não vai pegar, ué. Que é isso? Eu tenho que dobrar pra 100? Como é que funciona? Hã? Queria mandar um grande abraço pro pessoal do Copo Cheio Pub. Você. Segundona pesada, né? Céu do Trump, vai lá tomar uma gelada com meu espetinho, hein? Alô, Gabriel, aquele abraço, viu? Vamos ouvir um áudio do meu amigo Davilson. Fala comigo.
11: Fala, meu parceiro Fabricete.
10: E aí?
11: Isso aí, nego, vem. Mais
10: tô
11: um
10: pra
11: programa.
10: Quebrar.
11: Daquilo, né?
10: Que o pautório é de quina.
11: Bora, bora, tocar os modão.
10: Bora, bora.
11: Toca uma do Gênio Gênio pra nós aí.
10: Opa.
11: A Davilson Carpinteiro.
10: Aquele abraço
11: pro nosso amigo Robson Boca Mora.
10: Robinho!
11: Tá aparecendo por aí, né?
10: Agora ele aparece.
11: Também. Bota quente aí. Segundona braba.
10: Segundou, chegando pra você, Gino e Geno, equipe boiadeira.

0: Então, com vocês, João Neto e Frederico com João Carreiro. Melhor do Brasil. Cidade FM, 18 horas, 26 minutinhos.
1: Valeu, João Neto, valeu, Frederico. Obrigado, valeu, por todos os corações. Essa oportunidade de deixar João Carreiro e Capataz participar com vocês aqui.
2: Vocês são demais, parabéns.
3: Não, aí o cara ligou lá na rádio e falou assim: não sei se você tá atendendo pedido. Eu falei: criatura do céu, atendendo eu tô. Eu só não sei se você tá preparado pra escutar. Segura essa moda aí, ó.
0: Que eu te falei, Léo? Chegando pra vocês, pedido do meu amigo Leonardo, do meu Sogritos. Diretamente lá na Fazenda Inhame. Chegando pra vocês, Felipe Falcão. Quem quer verdura? Tô fora.
4: Uma barraquinha, quem quiser verdura minha, é só chegar e pôr a

0: Esse calor humano, essa energia gostosa, vocês passam pra nós. Sobre o set, vai mandar em forma de música pra vocês.
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3: Você está no Minuto News. Os presidenciáveis intensificam as campanhas buscando eleger aliados para o Senado. No mundo da economia, a Horizon divulgou seus resultados, registrando uma redução no lucro líquido. E no litoral do Rio, um estudo inédito pode indicar um novo berçário para três espécies de tubarão.
2: 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Agora as notícias em destaque.
3: Os nomes que despontam na corrida presidencial estão mergulhando de cabeça nas campanhas de seus aliados pelo Brasil. A estratégia é clara: impulsionar candidaturas ao Senado e assim garantir uma maioria no Congresso. Essa movimentação dos presidenciáveis visa fortalecer suas bases políticas e pavimentar o caminho para a governabilidade futura, com a eleição de senadores que apoiem suas pautas. É uma verdadeira guerra por cadeiras, com as campanhas se intensificando para definir o cenário legislativo. Mudando para o cenário econômico, a Horizon, uma empresa que atua no setor de tratamento e valorização de resíduos, apresentou seu balanço. No segundo trimestre, a companhia registrou um lucro líquido de 6,3 milhões de reais. Esse valor representa uma redução anual significativa de 76,26% em comparação com o mesmo período do ano anterior. Os dados refletem os desafios enfrentados pela empresa e o mercado de resíduos neste ciclo. E agora, uma notícia que vem do nosso litoral. Um estudo inédito traz uma descoberta importante para a vida marinha na costa fluminense. A pesquisa identificou 6 fêmeas grávidas de tubarão, apontando para a possibilidade de uma nova área de reprodução. Essa região, no litoral do Rio de Janeiro, pode se tornar um berçário essencial para pelo menos 3 espécies de tubarão. A identificação dessa área é crucial para a conservação dessas espécies e para o desenvolvimento de políticas de proteção ambiental.
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8: Fabre 7 com você na Cidade FM, não perca a hora da Ana Maria, são exatamente 18h35. Lembrando você que quer pedir a sua música, WhatsApp é o 996-330983, tá bom? Ou ligue, no 3281-5800. Vamos ouvir mais do amigo João Lima, fala comigo, meu amigo.
9: Ô, meu amigo Fabrício.
8: Opa!
9: Deus abençoe você aí, amém. Deus abençoe toda a família.
8: Amém.
9: Eu tive ido pra Ciguarão, pousei e vim embora hoje, mas não deu tempo pra procurar vocês, não.
8: Tô o quê?
9: Mas aí, que Deus abençoe todos nós, né?
8: É.
9: Então está aqui no rancho, amigos. Manda uma música pra nós aí, pra mim.
8: Já tá do pente, né? Aqui já.
9: Tamar.
8: Rodrigão, aquele abraço.
9: Cantor. Eles quando ele canta na rádio domingo aí.
8: É.

0: É, bom demais.
1: Mandar umas músicas pra nós aqui, programa pra nós.
0: Então aquele abraço pra todos vocês, chega pra vocês, Rick Renner, Cara Metade. Que é isso, Fabricete, hã? Fabricete, mais um dia normal, tocando só as melhores.

0: Não, aí o cara ligou lá na rádio e falou assim: não sei se você tá atendendo pedido. Eu falei: criatura do céu, atendendo eu tô. Eu só não sei se você tá preparado pra escutar. Segura essa moda aí, ó.
1: Chegou pra vocês agora o pedido da Luzia Mendes. Com vocês, pra vocês, Marília Mendonça, Morango do Nordeste.

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3: Sobre 7 com você na Cidade FM, não perca a hora da Ana Maria, são exatamente 18h51. Lembra você que quer pedir a sua música, o WhatsApp é o 996330983. Ou ligue no 3281-5800, tá bom? Vamos ver o áudio da Mirena. Fala comigo, Mirena.
4: Boa noite, Fabricete.
3: Boa noite.
4: Da Val de Ouro.
3: Obrigado.
4: Roda pra nós aí, Renan e Raí. Tá difícil de voltar.
3: Então, chega pra vocês, Renan e Raí. Tá difícil de voltar.

Esse calor humano, essa energia gostosa que vocês passam pra nós, o Obsédio vai mandar em forma de música pra vocês. Não perca a hora da Ana Maria, exatamente 18 horas e 55 minutinhos.

0: Alexa, ativar o modo modão.
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2: Tava demorando, não tava? Chega pra vocês, Ronaldo Viola e Paraiano. Desatino. Aonde?

0: Ítalo Santos, mesmo preso, lança a linha de Body Splash em homenagem aos fãs.
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0: É isso mesmo que vocês ouviram. O influenciador Ítalo Santos, que tá cumprindo prisão preventiva lá no presídio do Roger, em João Pessoa, Paraíba, conseguiu inovar. Enquanto ele tá lá, a assessora dele, Marjorie Mendes, teve a ideia de criar uma linha de Body Splash. E não é qualquer lançamento, viu? É uma homenagem especialíssima pra galera que o segue, que tá sempre junto, mesmo nos momentos delicados. Imagina o burburinho nas redes sociais com essa novidade. Ítalo sempre foi um cara que mexe com a internet. E agora, com essa linha de fragrância saindo da prisão, a galera tá pirando. Fiquem de olho nas redes pra não perderem nenhum detalhe, hein? E o nosso plugado vai ficando por aqui. Meu coração já tá batendo mais forte pra gente se encontrar de novo na próxima, com muita música e as notícias que a gente adora. Um beijo e até lá.
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4: Sobre 7 com você na Cidade FM, na cidade não perca a hora, dona Maria, são exatamente 7 um bocadinho. Vamos ouvir o áudio do amigo Odair. Fala comigo.
5: Boa noite, Fabrício.
4: Boa noite.
5: Mandou uma música lá no rancho, Três Amigos lá no município.
4: Rancho Três Rodrigo, Amigos.
5: Pro João Lima e pro Itamar.
4: Itamar.
5: Ouviu uma música lá, do Zezé de Camargo e Luciano.
4: Uma do Zezé de Camargo e Luciano, então, ô Odair, eu vou mandar a minha, viu? Chegando pra vocês, Zezé de Camargo e Luciano. O último dos apaixonados.

0: fora pro centro.
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0: Bom demais, mulher.
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1: Chegando pra vocês, Rio Negro e Solimões, Alqueirão de Saudade.

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0: Aí é o Fabricete, hein? O homem que toca as raízes da bomba sanguínea, hein? Vulgo coração, pose.
1: Escutaram, né? Fabricete com você na Cidade FM, na Cidade, 19 horas, 20 minutinhos. Lembrando, você quer pedir o seu músico, WhatsApp é o 996-330983. Ou ligue no 3281-5800, tá bom? Vamos ver o áudio da minha amiga Dani. Fala comigo, Dani.
2: Cunha.
1: Opa.
2: Produtor favorito.
1: Obrigado.
2: Melhor. Tá com a moda pra mim.
1: Até duas.
2: Um beijo pra me enlouquecer.
1: Ô, tá apaixonada, Dani? Chega pra você agora, com vocês, pra vocês. Daniel, um beijo pra me enlouquecer.

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3: Na Rádio Lancinho, já pode ou ainda tá cedo? Eu falei, já tá passando da hora, criatura. Deixa descer pra sofrer. Segura essa tijolada no peito aí, ó. Chega.
4: Às vezes por medo, às vezes por trauma do passado, a gente deixa passar o mal da vida da gente. É por isso que às vezes a gente tem que se jogar de cabeça.

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1: É, tô com vocês, Daniel, um beijo pra me enlouquecer. Felipe Rodrigo, passo no escuro. Agora João Carreiro, nunca namore um cowboy. Não perca a hora da Ana Maria, exatamente 19 horas, 32 minutinhos.

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1: E estamos de volta na última parte do Drops News, a sua dose diária de informação pop e musical. Andressa Pires aqui com você e olha, a gente não podia terminar sem falar de música boa, né? Quem chegou chegando com novidade é o JP. O artista acaba de lançar seu primeiro single solo, que se chama Até Outro Dia, Amor. A faixa vem com uma super influência de reggae, sabe? E já está disponível, marcando o pontapé inicial para o próximo álbum dele pela Som Livre. JP, que já brilhou e levou 3 Grammys Latinos com Se o Meu Peito Fosse o Mundo, agora promete mais sucesso com esse novo trabalho. E tem mais, viu? Ele já tem presença confirmada no palco do Rock in Rio. É muito talento em um só lugar, né? Fiquem ligados, porque o JP vem com tudo. E assim a gente fecha mais uma edição do Drops News. Muito obrigada pela sua companhia, pela sua audiência, que é o nosso combustível. Eu sou Andressa Pires e estarei juntinho com você no próximo Drops News. Um beijo e até lá.
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1: espetacular. Ai! Abre 7 com você na Cidade FM, na cidade, 19 horas 37 minutinhos. Queria mandar um grande abraço pro meu amigo Oswaldo, pessoal lá do Bar da Gameleira. Tamo junto, ligadinho com a gente, meu muito obrigado. Chegando meu amigo Oswaldo, do Duque Dalvan, Pirâmide do Amor. Que lembrança te remete isso aqui, Oswaldo.

0: É, tô com vocês, Teodoro Sampaio. É mentira dela. Não perca a hora da Ana Maria, são exatamente 19h43.
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3: Não, aí o cara ligou lá na rádio e falou assim: não sei se você tá atendendo pedido. Eu falei: criatura do céu, atendendo eu tô. Eu só não sei se você tá preparado pra escutar. Segura essa moda aí, ó.
0: Chegando pra vocês o pedido da Rayane. Com vocês, pra vocês, Zezé de Camargo Luciano. Pare.

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5: Fabri
6: 7 com você na Cidade FM. Fabri 7 com você na Cidade FM, na Cidade, 19h51. E ó, vou ter que começar a atender as músicas todas de todos os blocos, só despedidos, tá? Senão não vai dar tempo de atender todos vocês, tá? Então vamos começar pelo Rodrigo Venâncio da Silva. Fala comigo.
7: Boa noite, Fabrício.
6: Boa noite.
7: Aqui do rancho dos amigos aqui, pra mim, pro Rodrigo, João Lima, Itamar, uma música do Nando Moreno, Meu Cavalo Chora.
6: Então, escuta essa moda aí.

Esse calor humano, essa energia gostosa, vocês passam pra nós. Sobre sete, vou mandar em forma de música pra vocês. Cidade FM, faltando 6 minutinhos para as 8 horas da noite.

0: ouvintes da rádio falou assim, já pode ou ainda tá cedo? Eu falei, já tá passando da hora, criatura. Deixa descer pra sofrer, segura essa tijolada no peito aí, ó.
1: Chegando pra vocês o pedido da Voz Marley, com vocês, pra vocês, Henrique Juliano, Seja Ex.

0: cara ligou pra mim e falou assim: duvido, você tem uma bruta mesmo aí. Eu falei: criatura do céu, eu não vou tocar nem a raiz, eu vou pegar lá na semente, segura no peito aí.
1: Chegando pra vocês o pedido do Erivelton, com vocês, Christian Ralph, Camisa Manchada.

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0: sobre 7 com você na Cidade FM, não perca a hora do Maranhão, exatamente 8, um bocadinho. Como eu disse pra vocês, vamos fazer pedidos em todos os blocos, viu? Porque como, pra não congestionar, né? Vamos começar, fala comigo, Luzia.
1: Ô, Patrício Cunha, como é que você tá, meu querido? Tudo bem? Fabrício, manda um modão pra nós aí.
0: Comigo mesmo. Vou deixar a sua esposa. Meu fã tá com problema, peraí.
1: Quero oferecer pro meu esposo Leonardo, pra Ana Vitória, né? Tá aqui ligadinho aqui no Ian, viu? Um abraço, fica com Deus.
0: Estou com problemas técnicos, só um momento. Bom, vai sem retorno, eu não tô ouvindo nada minha voz, mas chega pra vocês, já que disse a minha escolha, com vocês, pra vocês, Milionário Zé Rico. Quem disse que esqueci?

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1: Boa noite, Fabrício. Manda pra nós aí, Leandro Leonardo, Catedral. Foi a única música que o Leandro fez a primeira voz. Alô, menino, boa noite. Você...

0: Aí é o Fabricete, hein? O homem que toca as raízes da bomba sanguínea, hein? Vulgo coração, pose.
1: Eu não conseguiria cantar se não fosse vocês aí dando força. Obrigado, viu, gente?
2: Bom, Adriângelo me ligou aqui mais cedo e pediu que eu tocasse alguma bem da moda antiga que eu gosto. Então, chega pra você, Adriângela, Silveira e Silveirinha. Beija-flor das penas verdes. Você não beija, rosa branca. Esse beija.

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1: Você está no Minuto News. Manchetes do momento. Deputados brasileiros planejam missão de negócios na Ucrânia. O IRB Brasil Resseguros anuncia lucro líquido de 157 milhões e 500 mil reais no segundo trimestre. E a JBS, com sua empresa Biopower, produz quase 1 bilhão de litros de biodiesel por ano a partir de resíduos.
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1: Um grupo de deputados federais brasileiros está organizando uma viagem à Ucrânia. A comitiva tem como principal objetivo identificar e explorar novas oportunidades de negócios no país. A missão parlamentar busca avaliar

0: o potencial para investimentos e parcerias comerciais, mesmo diante do cenário geopolítico. A iniciativa demonstra o interesse em fortalecer laços econômicos e buscar novas frentes de atuação para empresas brasileiras em território ucraniano, com foco na reconstrução e no desenvolvimento. O IRB Brasil Resseguros divulgou seu balanço do segundo trimestre de 2026, apresentando um lucro líquido expressivo de R$157.500.000. Este resultado representa um aumento significativo de 9,7% em comparação com o mesmo período do ano anterior. A performance da companhia demonstra uma trajetória de recuperação e consolidação no mercado de resseguros, reforçando a confiança dos investidores e a estabilidade de suas operações. O crescimento do lucro líquido é um indicativo da eficiência na gestão e da capacidade de adaptação da empresa às dinâmicas do setor.
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0: A JBS, por meio de sua empresa Biopower, alcançou a marca de quase 1 bilhão de litros de biodiesel produzidos anualmente. Essa produção impressionante é resultado da transformação de resíduos, como sebo bovino e óleo de cozinha usado, em combustível sustentável. A Biopower reafirma o compromisso do grupo com a economia circular e a sustentabilidade ambiental, convertendo o que seria descartado em uma fonte de energia limpa e renovável. A iniciativa não só contribui para a redução da poluição, mas também fortalece a matriz energética brasileira com uma alternativa ecológica e eficiente. 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

0: 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Não perca a hora da Maria, são exatamente 8 e um bocadinho.
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6: Fabri 7, simplesmente espetacular.
0: Fabri 7, com você na Cidade FM, na cidade, faltando 24 minutinhos para as 9 horas da noite. Vamos embora do meu amigo Leonardo, fala.
7: Alô,
0: comigo.
7: Meu nome é Fabrício Cunha.
0: Opa!
7: Olá, Fazeniame.
0: O microfone tava desligado.
7: Fabrição, você manda para nós, milionário José Rico, canarinho do peito amarelo.
0: Tá no peito. Opa, peraí.
7: Minha amiga Beatriz, fizeram que o jantar especial tava lá no sábado, que é pudim maravilhoso. Agradecer pra minha esposa Luzia Helena, pra Ana Vitória. Um abraço, meu amigo.
0: Rapaz, você acredita que eu tava colocando aqui Canarinho Prisioneiro com Chico Rei Paraná? Se eu não escuto seu áudio aqui, aí pô, a música errada. Então chegar pra você, meu amigo milionário Zé Rico, Canarinho do Peito Amarelo.

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0: Maurício Cunha.
1: É, e assim a gente vai chegando ao fim de mais um programa do Rota 98. Como diz a Mariano, que é bom, dura pouco. Noite boa, viu? Energia boa, que prazer ter a companhia de você aqui comigo. Música rolou, resenha aconteceu, a alegria tomou conta e mais uma vez vocês fizeram o nosso programa sucesso. Sou Fabrício Cunha, agradeço de coração a cada ouvinte que ficou ligado, participou, mandou mensagem, fez participação desse programa tão especial, viu? Eu vou ficando por aqui, eu volto amanhã a partir das 18 horas até as 9. Então, até amanhã, tchau, tchau. Fui, na sequência pra vocês, essa eu vou mandar lá pro Robinho Boca Mole, com vocês, pra vocês, Tubarão e Celesteiro, Mula Baiana. Tchau, tchau. Fui!

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0: Está no ar a Voz do Brasil. As notícias do governo federal que movimentaram o país no dia de hoje.
1: Olá, boa noite.
2: Boa noite para você que nos acompanha em todo o país.
1: Segunda-feira, 17 de agosto de 2026.
2: Vamos ao destaque do dia.
1: Petrobras confirma a existência de petróleo no litoral do Amapá.
2: Empresa seguirá com estudos para determinar a quantidade e a qualidade do óleo encontrado. Luana Karen.
3: O poço onde a Petrobras encontrou petróleo está localizado a cerca de 175 quilômetros da costa do Amapá, a uma profundidade de quase 2.900 metros.
1: Brasil registra redução de 30% nas mortes por malária em 2025 em relação ao ano anterior.
2: Foram registrados ainda 118.037 casos, 15% a menos que em 2024. Graziele Bezerra.
4: Se diagnosticada a tempo, a malária tem cura e o tratamento é eficaz.
1: E ainda, arte nas escolas.
2: Homologadas